0: trabalho. E vamos permitir que esse moço da indústria do comércio do Brasil, junto com o teu moço do comércio, sentem em 30 dias. Apresente para nós uma proposta para a gente poder bater o martelo. Sabe? Quem tiver errado vai ceder. Se a gente tiver que ceder, nós vamos ceder. Se você tiver que ceder, vocês vão ter que ceder.
1: Luana, outro tema discutido na reunião foi a questão dos minerais críticos. O que que o presidente Lula relatou sobre isso?
2: Olha, Nazi, o presidente Lula defendeu a cooperação no que diz respeito à exploração de terras raras e minerais críticos, como lítio, cobalto e níquel. Esses minerais são fundamentais para a indústria bélica e de tecnologia. A proposta feita pelo presidente Lula a Donald Trump é que parte do beneficiamento da produção seja feita no Brasil.
0: O Brasil tem obrigação de ter uma regulamentação em que o Brasil seja soberano. O Brasil tem obrigação de compartilhar com quem queira participar conosco, seja os Estados Unidos, a China, a Alemanha, a França, qualquer um que quiser, a Índia. O Brasil estará aberto a construir parceria. O que nós não queremos é ser meros exportadores dessas coisas. Nós não queremos repetir o que aconteceu com a prata na América Latina, com o ouro. Nós queremos que o Brasil seja o grande ganhador dessa riqueza que a natureza nos deu.
3: Luana, e o enfrentamento ao crime organizado era um dos temas aguardados para serem tratados nessa reunião, né? O que foi discutido aí em relação a isso?
2: É isso mesmo, Mariana. Olha, o presidente Lula se colocou à disposição para estabelecer parcerias relacionadas ao combate à lavagem de dinheiro e ao tráfico de armas. E lembrou que é preciso dar alternativas econômicas para que as pessoas possam sobreviver. O presidente disse ainda que entregou a Trump um documento listando as medidas do governo para enfrentar o crime organizado e as propostas para a cooperação entre os países.
1: Então, Luana, o clima geral da reunião foi positivo, não é isso?
2: Foi sim, Nazi. Tanto os ministros quanto o presidente Lula saíram otimistas e animados da reunião com Donald Trump. Em uma rede social, o presidente norte-americano chamou Lula de presidente dinâmico e disse que a reunião foi muito boa. Lula reforçou que o Brasil está aberto a discutir qualquer tema com os Estados Unidos.
0: Então eu saio muito, muito satisfeito da reunião. Acho que foi uma reunião importante para o Brasil e importante para os Estados Unidos. O Brasil está preparado para discutir com qualquer país do mundo qualquer assunto. Nós não temos veto, não tem assunto proibido. A única coisa que nós não abrimos mão é da nossa democracia e da nossa soberania. O resto é tudo discutível.
2: Ao fim da reunião, sobrou espaço até para brincadeiras sobre a Copa do Mundo de Futebol. O presidente Lula disse que pediu que Trump não revogue o visto de nenhum jogador brasileiro e disse que o Brasil sairá campeão dos Estados Unidos. Mariana Inazi.
3: Luana Karen falando com a gente ao vivo de Washington. Obrigada, Luana, pelas informações.
1: O turismo brasileiro está a todo vapor. Já são mais de 2 milhões de postos de trabalho criados entre janeiro e março.
3: Ainda no primeiro trimestre, o fluxo de visitantes internacionais ultrapassou a marca de 3 milhões de turistas.
1: E essa semana, a cidade de Fortaleza se transforma num centro estratégico do setor com o Salão do Turismo.
3: O Brasil ganha novo impulso com o anúncio de uma linha de financiamento para microempreendedores de baixa renda.
1: A linha de crédito especial deverá atender, por exemplo, guias de turismo, motoristas, vendedores ambulantes e artesãos.
3: As novidades foram anunciadas pelo presidente em exercício geral do Alckmin.
4: O encontro marca o lançamento de novas políticas públicas para fortalecer o turismo brasileiro. Entre as medidas anunciadas, está uma nova linha de crédito voltada para microempreendedores individuais de baixa renda. Cada microempreendedor pode acessar até R$ 21 mil reais em crédito. A linha conta com garantia do fundo de operações e tem apoio inicial de até R$ 100 milhões. O financiamento é voltado a quem está no Cade Único e enfrenta dificuldades para acessar crédito. Segundo o ministro do Desenvolvimento e Assistência Social, Família e Combate à Fome, Wellington Dias, a ação pode levar pessoas que hoje recebem o Bolsa Família a serem futuros empregadores.
5: A gente vai abrir o Cadastro Único, vamos qualificar essas pessoas juntos, garantir as condições para o emprego ou para um pequeno negócio.
4: De acordo com o ministro do Turismo, Gustavo Feliciano, a proposta é transformar pequenos negócios em fonte de renda estável e ampliar a autonomia das famílias.
6: O turismo real é aquele que o visitante sente na pele. Isso é justiça social na veia, trocando a dependência pelo protagonismo.
4: Outra novidade é o lançamento de um guia inédito para qualificar o atendimento a turistas neurodivergentes. Para o ministro Gustavo Feliciano, algumas medidas simples podem fazer grande diferença no acolhimento.
6: Queremos que cada museu e hotel brasileiro saiba receber quem percebe o mundo de forma diferente, mas o vive com a mesma intensidade.
4: Ao participar da cerimônia de abertura, o presidente presidente em exercício, Geraldo Alckmin, comemorou o crescimento da entrada de turistas estrangeiros no Brasil e anunciou que os turistas chineses não vão mais precisar de visto para entrar no país.
7: A partir agora, da semana que vem, 11 de maio, não precisa mais ninguém da China ter visto. E nós estamos falando do segundo país mais populoso do mundo, 1,3 bilhão de pessoas. Então vai outro estímulo aí ao turismo.
4: O Salão do Turismo segue até o dia 9 de maio, reunindo as principais inovações do setor. A entrada é gratuita e a programação pode ser conferida no endereço gov.br/turismo. Reportagem Caroline Blaut.
3: O governo do Brasil anunciou uma nova fase nas obras de reconstrução do Rio Grande do Sul após as enchentes de maio de 2024.
1: Mais de 89 bilhões de reais em recursos federais já foram destinados ao Estado e aos municípios gaúchos para apoiar a população.
3: E hoje foram assinados contratos de 5 bilhões e 400 milhões de reais para obras de prevenção de enchentes no Rio Grande do Sul.
1: Também foi apresentado um balanço das obras feitas até agora.
8: Há 2 anos, o Rio Grande do Sul viveu uma das maiores tragédias climáticas da história do país. As enchentes atingiram praticamente todo o estado, deixaram cidades submersas, milhares de famílias desalojadas e um rastro de destruição em infraestrutura, moradias, escolas e serviços públicos. 2 anos depois, o governo do Brasil voltou ao estado para apresentar um balanço da reconstrução e anunciar uma nova etapa de investimentos. Em Porto Alegre, a ministra da Casa Civil, Miriam Belchior, participou de reunião nesta quinta-feira com autoridades federais, estaduais e municipais e autorizou o início de novas obras em diferentes regiões gaúchas. Os recursos fazem parte do Fundo Federal criado para recuperação e proteção contra eventos extremos. Segundo a ministra da Casa Civil, entre as intervenções está a primeira etapa das obras do canal de drenagem de São Leopoldo, além de novos sistemas de contenção e proteção nas bacias do Rio Gravataí, Arroio, Feijo, Eldorado do Sul e Vale dos Sinos. Ao todo, 16 municípios devem ser beneficiados.
9: Nós definimos quais eram as obras prioritárias, 8 intervenções prioritárias.
8: Desde o início da tragédia, mais de 89 bilhões de reais em recursos federais já foram destinados ao Estado. Cerca de 94% desse total já foram executados em ações de assistência social, saúde, educação, defesa civil, recuperação econômica e habitação. Para a ministra Miriam Belchior, a reconstrução não é apenas recuperar o que foi perdido, é garantir moradia, infraestrutura e segurança para que as famílias possam recomeçar com dignidade.
9: Das famílias que foram afetadas e atingidas, tanto na área urbana quanto na área rural, e nós já temos 24 mil famílias que sabem onde vão morar. 13.299 já estão morando nas suas casas novas. Conseguimos juntos, né? Apoiar as famílias, as empresas, recuperar a infraestrutura.
8: No Rio Grande do Sul, a ministra da Casa Civil também inaugurou o campus do Instituto Federal do Rio Grande do Sul em Viamão, no interior gaúcho. Reportagem Pablo Mundim.
3: E novos locais vão começar a receber alertas de desastres.
1: A ideia é reforçar as ações de defesa civil para ampliar o monitoramento e proteger a população.
10: O Centro Nacional de Monitoramento e Alertas de Desastres Naturais, o CEMADEM, ampliou a rede brasileira de monitoramento e passou a atender mais de 162 municípios em todo o país. Com isso, o número de cidades monitoradas sobe para mais de 1.200. A expansão contempla municípios com alto risco de deslizamentos, enxurradas e inundações. Bahia, Santa Catarina, Minas Gerais e Pernambuco estão entre os estados com maior número de cidades incluídas na nova etapa. O reforço da rede faz parte das ações do novo PAC, inclui a instalação de novos pluviômetros automáticos, equipamentos que acompanham o volume de chuva e ajudam na emissão de alertas mais precisos para a defesa civil. Segundo o CEMADEM, o aumento dos eventos climáticos extremos exige mais investimento em prevenção e monitoramento. O órgão também construirá um novo data center para ampliar a capacidade de processamento de dados e melhorar o acompanhamento das áreas de risco. Atualmente, mais de 2 mil municípios brasileiros são considerados vulneráveis a desastres como enchentes e deslizamentos. O objetivo do governo é ampliar o monitoramento para todas essas cidades nos próximos anos. Claudimário Carvalho, para a Voz do Brasil.
3: Microempresas e empresas de pequeno porte com dívidas podem acessar o Desenrola Empresas para conseguir melhores condições de pagamento e limpar o nome.
1: 2 milhões de pequenos e microempreendedores podem ser beneficiados em um primeiro momento.
3: Podem participar aquelas empresas que já contrataram crédito pelo Procrédito 360 ou Pronamp.
1: O programa oferece vantagens como maiores prazos de pagamento e de carência e aumento nos limites de crédito.
11: poderão ser renegociadas dívidas

0: Grupos mais suscetíveis a formas graves da doença. Éder Gatti, diretor do Programa Nacional de Imunizações, explica que a vacina é a principal forma de prevenção e os imunizantes atuais reduzem hospitalizações.
1: É uma vacina que protege muito bem, ela é produzida no Brasil pelo Instituto Butantan e ela protege para 3 tipos de vírus da gripe e o objetivo dela é principalmente evitar hospitalização e morte.
0: O diretor do Programa Nacional de Imunizações destaca também que a vacina disponibilizada no SUS é segura.
1: É uma vacina muito segura, o Brasil usa ela já há mais de 2 décadas e todos os anos a gente renova a composição dessa vacina conforme orientações da Organização Mundial de Saúde.
0: Além da vacina contra a gripe, o SUS oferece imunização contra o vírus sincicial respiratório para gestantes entre a 28ª e a 36ª semana de gestação. Ela protege os bebês contra bronquiolite e formas graves de infecções respiratórias, transferindo anticorpos via placenta. A aplicação é dose única e recomendada em cada gestação. Reportagem Gabriela Noronha.
2: E o Brasil já atingiu a marca de 1 milhão de gestantes vacinadas contra o vírus sincicial respiratório, causador de doenças como bronquiolite e a pneumonia em bebês.
3: A vacinação das gestantes vem sendo oferecida de forma inédita pelo SUS e garante a proteção dos bebês nos primeiros dias de vida, quando eles são mais vulneráveis a terem complicações graves provocadas pelos vírus.
2: Além da vacina, o SUS também passou a oferecer o Nirsevimab, um medicamento que garante a proteção imediata contra o vírus e é indicado para prematuros e crianças pequenas com comorbidades como doenças cardíacas e pulmonares.
3: O ministro da Saúde, Alexandre Padilha, destacou que a vacina introduzida em dezembro na rede pública já reduziu em 63% a morte de bebês pelo vírus sincicial respiratório e em mais de 50% os casos de internação por esse vírus.
2: Padilha também convocou as mamães a se protegerem.
4: Gestante, a partir da 28ª semana, se vacine para bronquiolite. Nasceu bebê prematuro, Nirsevimab já disponível nas maternidades.
2: E um recorde na saúde do país. O Brasil registra número histórico de transplantes em 2025.
3: Ao todo foram 31 mil procedimentos, o que representa um aumento de 21% em relação a 2022.
2: De acordo com o Ministério da Saúde, o número é resultado dos investimentos em melhoria logística e distribuição entre os estados.
3: No ano passado foram destinados R$1,5 bilhão para o Sistema Nacional de Transplantes, um crescimento de 37% comparado a 2022.
2: Além disso, o aumento de transplantes também conta com o esforço da Força Aérea Brasileira no transporte ágil dos órgãos e equipes médicas. Foram mais de 4 mil voos nesse período.
3: O esporte brasileiro atinge marca histórica e chega ao recorde de contemplados pelo Bolsa Atleta.
2: O programa oferece apoio financeiro a mais de 11 mil esportistas e garante condições de treinamento e participação em competições nacionais e internacionais.
5: O programa Bolsa Atleta alcançou em 2026 o maior número de beneficiários da história. Com a inclusão de mais 32 atletas, o total chega agora a 11.214 contemplados em todo o país, um aumento de 10% em relação ao recorde anterior de 10.196 registrado em 2025. Os novos beneficiários fazem parte da categoria Atleta Pódio, voltada a esportistas de alto rendimento, que estão entre os melhores do mundo em suas modalidades. Ao todo foram incluídos atletas olímpicos, paralímpicos e surdolímpicos, com destaque para modalidades como natação, atletismo, judô e ciclismo, além de atletas guia que auxiliam competidores com deficiência visual. O Bolsa Atleta é um programa coordenado pelo Ministério do Esporte que oferece apoio financeiro para treinamento e participação em competições. O benefício atende diferentes fases da carreira esportiva, desde a base até o alto rendimento, com foco em garantir condições para o desenvolvimento dos atletas brasileiros. Dilson Santa Fé, para a Voz do Brasil.
2: Essas foram as notícias do Governo do Brasil.
3: Uma realização da Secretaria de Comunicação Social da Presidência da República.
2: Com produção da empresa Brasil de Comunicação.
3: Fique agora com as notícias do Poder Judiciário do Congresso Nacional. Uma boa noite.
2: Boa noite para você e até amanhã.
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8: STF autoriza nova fase da operação Compliance Zero.
9: Ex-governador do Acre, Gladson Cameli, é condenado a mais de 25 anos de prisão, maior pena já aplicada pelo STJ.
8: Ministra Carmen Lúcia participa da última sessão de julgamentos, ocupando a presidência do TSE.
10: Boa noite, eu sou Carlos Eduardo Cunha.
11: E eu sou Walter Lima.
10: O STF autorizou a nova fase da Operação Compliance Zero.
11: O ministro André Mendonça

0: atendeu o pedido da Polícia Federal. Marcelo Della Libera.
1: O ministro do STF, André Mendonça, autorizou a operação que investiga fraudes envolvendo o Banco Master. A Polícia Federal aponta indícios de que o senador Ciro Nogueira teria atuado em favor do banqueiro Daniel Vorcaro em troca de vantagens indevidas. A decisão também determinou a prisão temporária de Felipe Vorcaro, apontado como operador financeiro do esquema. A investigação apura suspeitas de corrupção, lavagem de dinheiro e ocultação patrimonial.
2: O ex-governador do Acre, Gladson Cameli, foi condenado a 25 anos e 9 meses de prisão.
0: Essa foi a maior pena já aplicada pelo STJ em uma ação originária. Fátima Uchoa.
3: Segundo a acusação, Cameli era o líder de uma organização criminosa composta por núcleos familiares, políticos e empresariais. E os atos ilícitos iniciados em 2019 já teriam provocado prejuízo superior a 16 milhões de reais aos cofres públicos. Ele foi condenado pela prática de crimes como lavagem de dinheiro e fraudes em licitações. A Corte Especial do STJ também determinou o pagamento de multa e de indenização ao Estado do Acre no valor de mais de 12 milhões de reais, além da perda do cargo de governador. Mas Cameli já havia renunciado no mês passado, pretendendo concorrer ao Senado. A relatora foi a ministra Nancy Andrighi.
2: Ministra Carmen Lúcia participa da última sessão de julgamentos ocupando a presidência do TSE.
0: Ela reafirmou a luta pela democracia e igualdade feminina. Fábio Ruas.
4: Aplaudida de pé pelo plenário, após a exibição de um vídeo sobre a trajetória dela, a ministra encerrou mais um ciclo no TSE, reafirmando o compromisso com a democracia e com a ocupação de espaços de poder por mulheres. Carmen Lúcia foi a primeira mulher a presidir o Tribunal da Democracia. No primeiro ciclo no TSE, ela presidiu a corte de abril de 2012 a novembro de 2013.
5: Candidatas têm mais dificuldades que os candidatos, as advogadas têm mais dificuldades que os advogados, as defensoras públicas têm mais dificuldades que os defensores. Isto não é um problema de civilidade, isso é um problema de humanidade.
4: A posse do ministro Nunes Marques na presidência do TSE e do ministro André Mendonça na vice-presidência vai ser na próxima terça-feira, dia 12 de maio.
2: Desembargadora Margarete Costa toma posse administrativa como ministra do TST.
0: Ela será a 12ª mulher a ocupar o cargo. William Nascimento.
6: Margarete Costa já soma 36 anos de carreira na magistratura trabalhista. Ela será a 12ª mulher a ocupar o cargo desde que o tribunal foi instalado em setembro de 1976. A ministra iniciou a trajetória como juíza do trabalho na década de 1990. Em 2014, foi promovida a desembargadora no TRT-5 da Bahia, tendo inclusive atuado como desembargadora convocada no TST.
2: TRF2 mantém na Justiça Federal ação do MPF contra a Igreja Universal por assédio judicial a jornalista.
0: Com o novo resultado, a ação retorna à Justiça do Rio de Janeiro. Sabrine Menezes.
7: O caso começou em 2020, quando 144 ações praticamente idênticas foram ajuizadas por pastores da Igreja Universal do Reino de Deus em 19 estados contra o jornalista. A apuração do MPF identificou que as petições tinham um padrão e foram ajuizadas no mesmo período, indicando a atuação coordenada para dificultar a defesa e sobrecarregar o judiciário. Para o TRF2, como o MPF é autor do caso, a competência é da Justiça Federal e não da Justiça Estadual. Na ação, o MPF pede a condenação da Universal ao pagamento de indenização mínima de 5 milhões de reais por danos morais coletivos, que deverão ser destinados a iniciativas de proteção à liberdade de imprensa.
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2: Boa noite.
0: E até amanhã.
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10: Eu sou Paula Groba.
11: E eu sou Ricardo Nakaoka.
10: E estes são os destaques de hoje do Jornal do Senado, que começa agora.
11: Nova lei endurece regras e combate fraudes no seguro defeso.
10: Comissão aprova proibição de ligações automáticas de telemarketing.
11: Projeto cria rede de proteção para trabalhadoras domésticas vítimas de violência.
12: Boa noite.
13: Boa noite.
12: A denúncia de agressões e tortura contra uma trabalhadora doméstica grávida no Maranhão acendeu um alerta sobre a violência sofrida por mulheres dentro do ambiente de trabalho.
13: Diante da repercussão do caso, chegou ao Senado um projeto que cria uma rede nacional de proteção para trabalhadoras domésticas vítimas de abusos e maus-tratos. Repórter Alexandre Campos.
14: Pela proposta, o atendimento deverá ser integrado e respeitar o tempo, a vontade e as decisões da vítima de violência doméstica. Segurança da pessoa agredida, descrição, linguagem acessível e respeitosa também deverão ser observadas pelos agentes da rede de acolhimento. Por outro lado, serão vedadas condutas que revitimizem a pessoa agredida, discriminação ou preconceito contra ela, demora na prestação de apoio e pedidos desnecessários de relato do ocorrido. A autora do projeto, a senadora doutora Eudócia, do PSDB de Alagoas, afirmou que a ausência de um protocolo nacional pode comprometer a segurança e proteção das vítimas de violência doméstica.
15: O protocolo contribuirá para aumentar as denúncias de violência contra as mulheres que se sentirão amparadas pela lei e encorajadas a procurar ajuda.
14: O projeto ainda prevê indicadores de avaliação para apurar a qualidade do atendimento. Em caso de descumprimento do protocolo, tanto o órgão como o agente responsável estarão sujeitos à sanção.
12: E o programa Antes que Aconteça, de prevenção à violência doméstica e ao feminicídio, apresentado pela senadora Daniela Ribeiro, virou lei.
13: A iniciativa soma ações de educação, acolhimento às vítimas e vigilância aos agressores. Repórter Raíssa Abreu.
16: A iniciativa da senadora Daniela Ribeiro, do PP da Paraíba, prevê ações educativas, estruturas de apoio às vítimas em instituições públicas e privadas e medidas de proteção, como o uso da inteligência artificial para monitorar agressores. Durante a votação da proposta em plenário, a senadora destacou a formação de defensoras populares, capacitadas para evitarem os casos de violência.
17: Não precisa mais a história de briga de marido e mulher, ninguém mete a colher, não. Todo mundo mete a colher, sim. E isso é para salvar vidas. Quando vê ali e aquela mulher disser assim, não, mas eu não quero denunciar porque é o pai dos meus filhos. A gente sabe que tem todas essas dificuldades. Mas aí, essa defensora popular tem a condição de fazer a denúncia.
16: Também estão previstas ações de recuperação e reeducação de agressores, como as rodas de conversa.
12: Em meio ao aumento de denúncias de fraudes em benefícios sociais, o governo federal endureceu as regras para a concessão do seguro defeso, pago a pescadores artesanais durante o período em que a pesca é proibida.
13: A nova lei, sancionada pelo presidente Lula, cria mecanismos mais rigorosos de controle e prevê punições mais severas para irregularidades. Os detalhes com o repórter Henrique Nascimento.
18: A nova lei do seguro defeso cria exigências como identificação biométrica e inscrição no cadastro único para pescadores artesanais terem acesso ao benefício. O texto também autoriza o pagamento de parcelas pendentes de anos anteriores, desde que os pedidos tenham sido feitos dentro do prazo legal. Durante a votação no Senado, parlamentares divergiram sobre os mecanismos de controle previstos na proposta. O senador Rogério Marinho, do PL do Rio Grande do Norte, criticou pontos do texto e afirmou que as mudanças poderiam facilitar irregularidades.
19: O governo do PT disse, olha, nós queremos evitar os furos, queremos evitar os ralos, queremos evitar a corrupção, porque a CGU identificou os problemas. Aí o relatório vem na contramão.
18: Já o relator da proposta, senador Beto Faro, do PT do Pará, rebateu as críticas e afirmou que a lei amplia as punições para fraudes.
20: Não é verdade que aqui se afronta qualquer questão, muito pelo contrário, é mais punição, inclusive. As entidades, elas são chamadas a colaborar com o governo.
18: A nova legislação também amplia a transparência do programa e cria regras de atualização cadastral dos pescadores.
12: E o Congresso Nacional vai analisar duas medidas provisórias editadas pelo governo federal que destinam até 14,5 bilhões de reais para o financiamento de caminhões, ônibus e micro-ônibus. O objetivo é reduzir os impactos econômicos dos conflitos no Oriente Médio e renovar a frota rodoviária do país.
13: Outra medida abre crédito extraordinário de 17 bilhões de reais para ampliar o acesso ao crédito. Transportadores autônomos, cooperativas e empresas do setor poderão contratar o financiamento até o dia 28 de agosto.
12: Ligações automáticas que interrompem o trabalho, o descanso e até o sono dos brasileiros podem estar com os dias contados. A Comissão de Ciência e Tecnologia do Senado aprovou um projeto que proíbe chamadas de telemarketing feitas por robôs sem qualquer atendimento humano.
13: Pelo texto, o uso de ligações automatizadas só será permitido para confirmação de uma compra ou contrato feitos anteriormente em outro canal de venda. Repórter Rodrigo Rezende.
21: Se você tem um celular, é muito provável que já se cansou de receber dezenas, às vezes centenas,
1: centenas de ligações de números desconhecidos com mensagens automáticas oferecendo produtos dos mais diversos, de planos de academia a empréstimos consignados. Muita gente nem atende mais o telefone por causa disso. A Comissão de Ciência e Tecnologia do Senado aprovou um projeto do senador Ciro Nogueira, do Progressistas do Piauí, que proíbe ações de telemarketing para venda ou adesão de produtos sem que haja intervenção humana. Ou seja, ficariam vedadas as abordagens telefônicas automáticas com os chamados robôs. O relator da proposta, senador Hamilton Mourão, do Republicanos do Rio Grande do Sul, afirmou que os consumidores estão cansados do excesso de ligações automatizadas.
21: Hoje, volta e meia, a gente recebe uma sequência de ligações que são efetivamente ligações feitas por robôs. E esse projeto vem exatamente para impedir que essas coisas continuem a acontecer.
1: Mourão acatou uma emenda que prevê que o uso de ligações automatizadas só será permitido para confirmação de uma compra ou contrato feitos anteriormente em outro canal de venda, um processo conhecido como dupla checagem. A proposta segue agora para análise da Câmara dos Deputados.
22: Em muitas regiões do Brasil, fazer uma ligação ou acessar a internet ainda é um desafio diário. Para tentar mudar essa realidade, a Comissão de Ciência e Tecnologia aprovou um projeto que amplia a cobertura de celular e internet em áreas de difícil acesso.
23: A proposta ainda passará por uma segunda votação antes de seguir para a Câmara dos Deputados. Repórter Márcio Maturana.
24: Operadoras de celular e de internet podem ter que assumir compromisso de abrangência na cobertura para atender a regiões de difícil acesso ou menos atraentes economicamente. Um projeto aprovado em primeiro turno na Comissão de Ciência e Tecnologia previa essa obrigação apenas em áreas rurais, mas a delimitação foi retirada pelo relator, o senador Hamilton Mourão, do Republicanos do Rio Grande do Sul.
25: Entendemos que a lei não deve delimitar uma destinação específica para os recursos oriundos dos leilões de radiofrequência, como no caso o atendimento de áreas rurais. Isso porque a tecnologia é dinâmica e o objetivo de cobertura do campo pode ser alcançado sem uma amarra legal que pode engessar a aplicação dos investimentos.
24: Pelo texto, os compromissos das empresas associadas à exploração das faixas de frequência de celular e internet devem representar pelo menos 90% do valor mínimo da licitação. Esse projeto agora aguarda uma segunda votação na própria Comissão de Ciência e Tecnologia antes de seguir para a Câmara dos Deputados.
22: O presidente do Senado, Davi Alcolumbre, anunciou o lançamento do site História do Senado. O portal já está disponível e reúne fatos marcantes da instituição. A iniciativa celebra os 200 anos do marco inicial do Parlamento Brasileiro, quando foi instalada a Assembleia Geral Legislativa em 1826.
23: Alcolumbre destacou que o especial Senado 200 anos inclui 8 documentários sobre momentos importantes da atuação da Casa. O site também reúne análises das constituições brasileiras, registros de posses presidenciais e textos sobre a participação do Senado em temas fundamentais, como relações internacionais, meio ambiente, direitos humanos, cultura e patrimônio. Para o presidente do Congresso Nacional, a iniciativa amplia o acesso da sociedade às informações, ao oferecer conteúdo amplo e organizado.
26: Ao celebrar o bicentenário, o Senado Federal reafirma o seu compromisso com a memória, a democracia e o conhecimento histórico. O site foi concebido como espaço público acessível a pesquisadores, estudantes e cidadãos interessados no papel do Parlamento na formação do Estado Brasileiro.
23: Com edição de Paula Groba e trabalhos técnicos de João Lira, o Jornal do Senado fica por aqui. Acompanhe agora as notícias da Câmara dos Deputados. Boa noite.
22: Boa noite e até amanhã.
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28: Aumenta a pena para assassinato e lesão de agentes públicos de segurança.
29: Câmara estabelece medidas para evitar acidentes com animais silvestres.
28: Parlamentares aprovam política para exploração de minerais estratégicos.
29: Boa noite. Câmara aprova projeto que cria a Política Nacional de Produção e Beneficiamento de Minerais Considerados Estratégicos. O repórter Antônio Vital acompanhou a votação.
30: A Câmara dos Deputados aprovou o projeto que cria uma Política Nacional para Exploração e Beneficiamento de Minerais Críticos e Estratégicos, fundamentais para a fabricação de equipamentos de informática, para fornecimento de energia e defesa nacional. São exemplos de minerais estratégicos o lítio, cobalto, nióbio e terras raras, usados na fabricação de baterias, painéis solares e equipamentos eletrônicos. O projeto original foi apresentado pelo deputado Zé Silva, do União de Minas Gerais. E o texto final, elaborado pelo relator, deputado Arnaldo Jardim, do Cidadania de São Paulo, contempla também sugestões previstas em outras 14 propostas sobre o assunto. O projeto prevê incentivos para empresas do setor e a ideia é estimular produtos industrializados no Brasil, com possibilidade, inclusive, de tributação sobre a exportação de minério bruto. A proposta também prevê a criação de um fundo garantidor de natureza privada, com recursos totais de R$5 bilhões, dos quais 2 bilhões serão aportados pelo governo federal para ajudar no financiamento das empresas. Outra fonte de recursos serão títulos emitidos no mercado. As empresas beneficiadas com incentivos fiscais terão que aplicar pelo prazo de 6 anos, no mínimo 0,3% de sua receita operacional bruta em projetos de pesquisa, desenvolvimento e inovação e outros 0,2% no fundo garantidor. Para isso, os projetos terão que ser aprovados por um conselho, batizado de Conselho Nacional para a Industrialização de Minerais Críticos e Estratégicos. O conselho terá representantes do governo, das empresas, de universidades, de estados e municípios. O conselho foi criticado pelo deputado Gilson Marques, do Novo de Santa Catarina, que defendeu mais liberdade para as empresas, inclusive estrangeiras, investirem no Brasil.
0: Não tem que ter crédito fiscal direcionado ou regime especial complexo. Tem que ter redução geral da carga e não o contrário. Tem que evitar escolher os vencedores. Tem que ser livre a entrada de investimento externo e sem restrições de controle societário. A liberdade de exportação tem que ter uma ausência de obrigação de beneficiamento no Brasil.
30: A proposta original do governo previa a criação de uma estatal chamada Terrabras, com monopólio sobre a exploração de minerais críticos em regime de partilha, em que apenas o excedente da produção fica a cargo de empresas privadas. A criação de um conselho com poder de aprovar os projetos, com maioria de representantes do governo, acabou sendo aceita para permitir a aprovação. Para o deputado Bongás, do PT do Rio Grande do Sul, ter uma política definida em lei é melhor que nada.
2: Então o avanço de hoje é nós termos uma legislação que permita esse regramento, que cria o fundo, que tem um conselho, que tem um comitê. Essa nós vamos votar sabendo que o debate sobre a soberania vai mais longe. E para isso, inclusive, nós temos que ter outra correlação nesse Congresso para a gente poder ter um dia uma terra abraço para administrar os bens.
30: Já deputados da bancada governista criticaram o projeto por não impor limites a empresas estrangeiras em um setor considerado estratégico. Foi o que disse a deputada Jandira Fegali, do PCdoB do Rio de Janeiro.
3: Mesmo que o texto tenha todas as expressões de defesa da soberania, que cria um conselho com vários poderes para, inclusive, determinar quem deve ou não deve estar dentro do Brasil. Mas se a lei não regula, não dá limites, não estabelece percentuais, qual é o limite do capital estrangeiro, se é que ele deve existir nessa intervenção em área tão estratégica, nós não estamos, de fato, fazendo a defesa da soberania nacional.
30: O projeto também prevê incentivos para a chamada mineração urbana, que é a obtenção de minerais críticos a partir do desmonte de produtos industrializados, como televisores, computadores e baterias. O relator, Arnaldo Jardim, disse que a proposta garante soberania nacional e estimula o beneficiamento no país.
4: O Brasil não pode ser mero exportador de commodities minerais. Deve ter estratégia, política, determinação de agregar valor, fazer o seu beneficiamento, fazer a transformação e usar isso, que é um atributo nosso geológico, como um instrumento claro de desenvolvimento.
30: O projeto que cria uma política nacional para exploração e beneficiamento de minerais críticos e estratégicos seguiu para análise do Senado. Da Rádio Câmara de Brasília, Antônio Vital.
27: Economia.
28: Welter, do PT do Paraná, comemora o lançamento do programa Desenrola 2.0 como medida para aliviar o endividamento das famílias. O deputado explica que a iniciativa prevê renegociação de dívidas com redução de juros, beneficiando milhões de trabalhadores.
29: Welter acrescenta que o programa busca enfrentar problemas como o alto custo do crédito, além do impacto das apostas e do consumo facilitado. Para ele, a medida deve contribuir para reorganizar a vida financeira das famílias e reduzir o peso das dívidas no orçamento doméstico.
27: Trabalho.
28: André Janones, da Rede de Minas Gerais, pede aprovação imediata da proposta de emenda que acaba com a escala 6x1. Ele critica atrasos e a instauração de uma comissão que, segundo ele, foi criada para ouvir apenas empresários, demonstrando tratamento desigual entre patrões e empregados.
29: André Janones reclama da falta de consultas a trabalhadores na concessão de benefícios fiscais e rejeita a proposta de compensação financeira do governo a empresas com o fim da jornada 6x1. Segundo ele, a população cobra mudanças e o cenário eleitoral aumenta a pressão sobre os parlamentares.
5: Patrus Ananias, do PT de Minas Gerais, defende o fim da escala 6x1, argumentando que o tema ganha relevância no contexto do Dia do Trabalho. Ele apela à sensibilidade social, humana e espiritual dos parlamentares para a aprovação da matéria e por mais qualidade de vida aos trabalhadores.
29: Patrus Ananias destaca sua experiência pessoal na defesa dos direitos trabalhistas e reforça que a jornada de 40 horas semanais, sem corte salarial, amplia o tempo para família, fé e lazer. Ele disse ainda que trabalhadores brasileiros ganham menos, tornando urgente a aprovação da proposta.
5: Silvio Antônio, do PL do Maranhão, apela ao governo federal para atender as reivindicações dos servidores técnico-administrativos das universidades federais em greve desde fevereiro deste ano. Segundo ele, a paralisação envolve 37 entidades e afeta o funcionamento das instituições.
29: Silvio Antônio alerta também para cortes em importações do Conselho Nacional de Desenvolvimento Científico e Tecnológico, o CNPq, comprometendo pesquisas científicas e projetos ligados às universidades federais. Ele pede medidas urgentes para garantir atividades acadêmicas e o desenvolvimento científico nacional.
6: Desenvolvimento Regional.
5: Paulo Pimenta, do PT do Rio Grande do Sul, destaca a atuação do governo federal na reconstrução do estado após as enchentes de 2024. O deputado afirma que a resposta à tragédia envolveu mais de 111 bilhões de reais com ações coordenadas por 18 ministérios.
29: Paulo Pimenta informa que famílias, empresas e produtores rurais receberão apoio para retomar suas atividades. Ele cita recursos para moradias, infraestrutura, escolas, unidades de saúde e para a renegociação da dívida estadual.
5: Ícaro de Valmir, do Republicanos de Sergipe, denuncia a falta de água em Aracaju e em municípios do interior após a concessão do serviço à iniciativa privada. O deputado afirma que a crise obriga moradores, hotéis e restaurantes a depender de caminhões-pipa para o abastecimento.
29: Ícaro de Valmir cobra do governo de Sergipe providências para normalizar o fornecimento de água. Ele critica a omissão do executivo estadual diante do problema e relata que famílias chegam a buscar água em locais impróprios.
5: Paulo Marinho Júnior, do PL, denuncia a precariedade da segurança pública e a má qualidade do atendimento médico no município de Caxias, no Maranhão. O parlamentar relata que a cidade enfrenta uma grave onda de violência marcada por homicídios e apreensões de grandes quantidades de entorpecentes.
29: No setor da saúde, Paulo Marinho Júnior relata a falta de leitos para crianças e o descredenciamento de uma clínica do SUS devido à perseguição política. Ele argumenta que o descaso administrativo e a inação dos órgãos fiscalizadores agravam a situação dos habitantes.
6: Transportes.
5: Átila Lins, do PSD do Amazonas, comemora a decisão da Justiça Federal que permite a continuidade das obras da BR-319. Segundo o deputado, a medida responde à ação movida pelo governo federal com o apoio da bancada amazonense no Congresso.
29: Átila Lins sustenta que a rodovia, especialmente em seu trecho do meio, é estratégica para acabar com o isolamento do estado e garantir o desenvolvimento regional.
5: Marina Silva, da Rede de São Paulo, contesta acusações de que pessoas do seu círculo familiar estariam envolvidas em processo que pede a suspensão temporária de editais para as obras na BR-319 que liga Manaus a Porto Velho. A deputada diz que informação divulgada no Senado é falsa.
29: Marina Silva defende que o debate sobre a BR-319 ocorra com informações corretas, sem ataques pessoais e com o devido cuidado ambiental, social e cultural que a região amazônica exige.
6: Meio ambiente.
5: Câmara aprova medidas para evitar acidentes com animais silvestres em rodovias. O repórter Marcelo Lacher nos conta como deve funcionar.
7: O plenário da Câmara aprovou o projeto que estabelece medidas para reduzir acidentes com animais silvestres, principalmente atropelamentos em estradas, rodovias e ferrovias. Pelo texto aprovado, estudos ambientais obrigatórios para obras e ampliação de rodovias e ferrovias deverão prever medidas para evitar atropelamentos. Com base nesses estudos, os órgãos responsáveis poderão exigir, por exemplo, a instalação de estruturas que facilitem a travessia travessia dos animais, como passagens aéreas e subterrâneas, cercas, sinalização e redutores de velocidade. O projeto também determina que órgãos públicos e concessionárias que administram rodovias façam o monitoramento das áreas com mais acidentes. A proposta também cria um Cadastro Nacional de Acidentes com Animais Silvestres, que reunirá informações sobre ocorrências em todo o país. Esses dados deverão ser públicos e usados para orientar políticas de prevenção e melhorar a segurança nas estradas. As regras também passam a valer para estradas e ferrovias já existentes, que deverão se adaptar às novas exigências. No caso de concessões, essa adequação deverá respeitar o equilíbrio financeiro dos contratos já existentes. Relatora da proposta, a deputada Dula Salabeste, do PSOL de Minas Gerais, argumentou que o projeto ajuda a reduzir acidentes, protege a biodiversidade e melhora a segurança nas vias. Segundo ela, a medida organiza ações que hoje são adotadas de forma isolada e cria uma política mais estruturada para enfrentar o problema.
8: Para quem não sabe, no Brasil, a cada segundo, 15 animais silvestres são atropelados nas nossas rodovias. São mortos no Brasil por ano 500 milhões de animais em nossas rodovias. E aí vivemos essa contradição. Temos a maior biodiversidade, mas somos também o país que mais atropela animais em rodovias.
7: O projeto que estabelece medidas para evitar atropelamento de animais silvestres em estradas, rodovias e ferrovias seguiu para análise do Senado. Da Rádio Câmara de Brasília, com informações de Daniela Lessa, Marcelo Larcher.
9: O curso Eu e a Lei da Rádio Câmara e do Plenarinho já é uma tradição, mas também não para de inovar.
10: Nos 200 anos da Câmara dos Deputados, a novidade é uma edição voltada para professores. O desafio é produzir uma videoaula com 5 a 10 minutos de duração sobre o papel do parlamento na história do Brasil e sobre a importância do patrimônio histórico e cultural do país.
9: Em tempos de fake news e de desinformação, a ideia é incentivar a pesquisa em fontes primárias, como arquivos histórico da Câmara dos Deputados.
10: As obras devem estar prontas até o dia 15 de junho. Mais informações em cd.leg.br/eu-e-a-lei.
9: Ah, e o concurso tradicional voltado para crianças e adolescentes continua de pé. 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
11: Direitos Humanos.
29: Raymond, do PT do Rio de Janeiro, relatou na Comissão de Administração e Serviço Público projeto que cria cotas para a contratação de pessoas com síndrome de Down em empresas públicas. O parlamentar considera que a medida garante inclusão e reconhece a capacidade produtiva desse segmento.
14: É um projeto riquíssimo. Ele diz que as empresas públicas de administração direta e indireta têm que ter uma cota de contratação das pessoas com síndrome de Down. Olha que coisa maravilhosa. É o projeto de inclusão para que essas pessoas com síndrome de Down sejam, de fato, reconhecidas como pessoas que trabalham, que podem trabalhar.
10: O projeto relatado por Raymond aponta que a inserção das pessoas com síndrome de Down no mercado de trabalho favorece o desenvolvimento das interações sociais e mentais do segmento. Hoje, segundo o IBGE, há cerca de 300 mil brasileiros nesta condição.
29: Padre João, do PT de Minas Gerais, registra a realização de mais uma Assembleia Geral dos Bispos do Brasil, organizada pela CNBB. O parlamentar reforça as denúncias feitas pela entidade contra a violência às mulheres, as guerras e os ataques às religiões.
10: De acordo com o padre João, os bispos criticaram a negação de territórios aos povos indígenas e o avanço do agronegócio sobre essas terras. Ele pede que dioceses e paróquias ampliem a divulgação das pautas sociais apresentadas pela CNBB.
11: Segurança Pública.
29: Câmara aprova aumento de penas para homicídios contra guardas portuários, policiais legislativos e agentes de segurança privada. O repórter Antônio Vital acompanhou a votação.
30: O plenário da Câmara aprovou o projeto que considera crime hediondo o assassinato de guardas municipais, agentes socioeducativos, agentes da guarda portuária, integrantes do sistema prisional, policiais legislativos e agentes de segurança privada. Isso no caso em que os crimes tiverem relação com a atividade dos agentes. Com isso, o homicídio praticado contra integrantes dessas categorias passa a ter pena de até 40 anos de prisão, no lugar da pena máxima atual de 30 anos. Hoje, a legislação já prevê aumento de penas para crimes praticados contra policiais, promotores, juízes e oficiais de justiça. A proposta também prevê aumento de penas para lesão corporal praticada contra guardas municipais, agentes socioeducativos, agentes de guarda portuária, integrantes do sistema prisional, policiais legislativos e agentes de segurança privada. Nesses casos, lesões corporais gravíssimas e lesões corporais seguidas de morte também serão consideradas crimes hediondos, com penas que podem aumentar em 2/3. Além disso, os condenados têm que cumprir a maior parte da pena na cadeia, sem direito a benefícios como regime aberto ou semiaberto. O aumento de penas nesses casos valem para casos de crimes cometidos em função da atividade desempenhada pelo policial. E os agravantes serão aplicados também se as vítimas forem cônjuge, companheiro ou parente de até 3º grau da vítima. O projeto foi uma sugestão do Conselho Nacional de Segurança Privada à Comissão de Segurança Pública e Combate ao Crime Organizado da Câmara. No plenário, o relator foi o deputado delegado da Cunha, do União de São Paulo. Ele argumentou que agentes de segurança privada são vítimas de homicídio e lesão corporal por vingança. O relator defendeu penas maiores para assassinos de policiais como maneira de desestimular esse tipo de crime.
1: Os policiais são executados em razão de serem policiais. O criminoso descobre que se trata de um policial e, para ser premiado no crime organizado, ele executa aquele policial. Hoje, a pena do crime funcional era de apenas pena mínima de 12 anos e máxima de 30. Uma pena que não garante o repúdio verdadeiro que se deve ter contra o homicídio contra um policial.
30: O projeto, que considera crime hediondo o assassinato de guardas municipais, agentes socioeducativos, agentes de segurança portuária, integrantes do sistema prisional, policiais legislativos e agentes de segurança privada, seguiu para análise do Senado. Da Rádio Câmara de Brasília, Antônio Vital.
27: Justiça.
28: Júlio Lopes, do PP do Rio de Janeiro, presidente da comissão externa voltada ao combate à pirataria e à agenda do Brasil Legal, anuncia uma aliança nacional contra a falsificação e venda de produtos que violam direitos de propriedade intelectual e prejudicam consumidores.
12: Um pacto de que aquelas plataformas, pessoas que estão promovendo a pirataria, sejam notificadas pela comissão que eu tenho a honra de presidir, a Comissão do Brasil Legal, e a partir de 10 dias de notificação, sejam então multadas pelo PROCON do Brasil como veiculadores, como promotores de pirataria. Isso é crime. Na reincidência dessas multas, a Comissão do Brasil Legal, junto com a CBF e junto com as maiores marcas esportivas do Brasil e do mundo, vão qualificar essas instituições, pessoas ou promoters como não qualificadas à veiculação dos seus produtos.
29: De acordo com o parlamentar, o prejuízo com a pirataria saltou de 4 bilhões para 500 bilhões de reais em 20 anos. Júlio Lopes espera que a pressão sobre a reputação de divulgadores de falsificações sirva para frear o crime no país.
28: Termina agora o Jornal Câmara dos Deputados, com trabalhos técnicos de Wellington Teles e apresentação de Luciana Vieira e Val Monteiro. Boa noite.
29: A Voz do Brasil está de volta amanhã. Uma boa noite para você.
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2: 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Mix 10 em ponto, tá no ar o Baú da Mix, aquele momento da noite em que a nostalgia bate, as lembranças aparecem e os clássicos tomam conta da programação. Então cola com a gente, aumenta o som e embarca nessa viagem no tempo. 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

0: áudio, eu te liro, te leite aqui no baú da Mix pra gente matar a saudade. Se liga aí que daqui a pouquinho vamos liberar pra você aquele fone de ouvido Aiva que tá valendo no baú de hoje. 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

0: aqui no Metallica, The Unforgiven, na programação da Mix. 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O baú não acabou não, continua com a Vanessa Carlton.
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0: o baú de hoje, valeu todo mundo que participou. Vamos liberar agora pra você aquele fone de ouvido, Aiva. Quem tá levando é o Adriano Errans. Adriano Errans. Final do fone 3237. Adriano, parabéns, hein? Aguarde que a equipe da Mix vai entrar em contato contigo pra você retirar o seu fone de ouvido, Aiva.
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0: Mix 11.4, excelente fim de noite pra você de quinta-feira. Tudo certo por aí? Tamo de volta aqui na Mix. A partir de agora tem o Mix Acústico, aquela trilha sonora perfeita pra você ficar relax no seu fim de noite.
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1: Mix 1124, John Legend, All of Me, fechando aqui o Mix Acústico de hoje.
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0: Mix 11:43, Pearl Jam, Soldier of Love, aqui na programação da Mix, já meia-noite no Breaks.
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0: 11h59, você ouviu Guns N' Roses aqui na programação da Mix, com Sign Sign Don't Have You na programação. Agora se liga aí, meia-noite em ponto, a gente vai fazer um intervalo comercial e na volta tem No Break aqui na Mix.
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0: Mix Meia Noite 2, tá no ar o No Break, a gente abre com Michael Jackson.
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0: Luan Young, Messi, aqui na programação da Mix No Break rolando, 2 horas de música direto, sem nenhum intervalo comercial, aqui pela rede Mix de rádio para todo o país. 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

0: 1h23, você ouviu Alex Warren Ordinary aqui no No Break. 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

0: aqui mais uma edição do No Break Justin Bieber, Yumi. Amanhã tem mais na programação da Mix, é só ficar ligado, ligada.
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0: Mix, e agora a gente dá aquela turbinada na programação. Se prepara pra curtir mais um Super Mix. Só tem música legal, então aumenta o som pra curtir. Vamos lá.
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Gus. Super Mix. Mix, tá rolando uma atrás da outra aqui na nossa programação. É o Super Mix. Agora, já tá pensando que acabou? Acabou não, tem mais. Super Mix, 40 minutos de música.

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4: Bom dia, 20 Mix. Sexta-feira começando, eu tô chegando com a previsão do tempo pra hoje. Temperatura variando entre 18 e 27 graus Celsius e umidade entre 85 e 40%. Durante a manhã, tarde e também noite, previsão de poucas nuvens de acordo com a IMET, sem chance de chuva pra hoje. Além disso, o índice UV é considerado alto, então reposta o protetor solar e beba bastante água. 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

0: Mix agora 6h27, som do Melim, meu abrigo.
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0: Novidade de séries pra você, foi divulgada a primeira prévia do seriado Ellie, a produção que é derivada da série de filmes Legalmente Loira. Você lembra? Já assistiu? Bom, pelo vídeo que foi divulgado, dá pra perceber que a trama se passa nos anos de 1995, quando a personagem Ellie Woods ainda estava na escola. E pra quem não conhece, a trama original de Legalmente Loira conta a história de uma jovem que é abandonada pelo namorado e que vai cursar a faculdade de Direito em Harvard e termina

0: Os longas Legalmente Loira foram lançados no início dos anos 2000. Já a série L chega ao catálogo do Prime Video no dia 1º de julho. Para assistir a prévia do seriado é só colar lá no nosso site, radiomixfm.com.br.
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0: final da Segunda Guerra Mundial. Então, depois de muitas guerras que você certamente travou na semana, pequenas ou grandes, finalmente a vitória chegou, hein? Aproveite muito o seu final de semana e tem mais som aqui na Mix.
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0: Mix agora 7 em ponto. Evanescence, Bring Me to Life.
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2: E o México vai fazer história, viu? Será o primeiro país a sediar 3 Copas do Mundo: 1970, 1986 e agora em 2026. Bom, e claro que o lendário Estádio Azteca tá no roteiro, né? Afinal de contas, trata-se de um palco que já viu momentos épicos, como o tricampeonato da nossa seleção brasileira, além de ter sido tapete para desfile de lendas como Pelé e também Diego Maradona. Agora em 2026, o Azteca vai receber os craques da atualidade.
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0: Bora lá, o Vintimix nesse momento, bastante lentidão pela BR-070 para quem tá saindo de Águas Lindas de Goiás indo em direção ao plano piloto. Essa lentidão é principalmente na descida da barragem. A boa notícia é que mais à frente tem reversa liberada, fluindo bem até a conexão com a via estrutural. 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Mix você no trânsito de Brasília.
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0: que vão te levar para momentos preciosos da sua vida, com certeza. Eu sou o Diego Barone e como hoje é sexta-feira, o título da primeira música é um convite para você se desprender de todas as coisas que te travaram na semana, sabe? Compromissos, horários, você se privou de um monte de coisa, mas na sexta-feira não. Você tem que viver um pouco também. O nome da música é Vá Se Soltar, que em inglês fica Go Let It Out. Esse baita hit do Oasis do ano 2000, só pra gente começar. 7:05 agora, bom dia.
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0: Mix, agora 7h24 aqui no baú. 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
2: Pergunta da Letícia de São Paulo. Minha mãe compra título de capitalização há 10 anos porque diz que rende e ainda pode sortear 1 milhão. Eu fui fazer as contas e ela tem menos dinheiro do que colocou. Como explico pra ela que isso não é investimento?
3: Letícia, você tá certa. Título de capitalização não é investimento, tá? É um produto que mistura economia planejada com sorteio. A maioria desses títulos rende menos que a poupança e, em muito caso, pode devolver um valor menor do que o que você colocou se você resgatar antes do final do prazo. Mas não bota a culpa na sua mãe, tá? Principalmente o pessoal mais velho, que não tinha acesso à internet lá atrás, acaba

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0: Ouvinte Mix EPTG com trânsito bastante complicado nesse momento para quem está indo em direção ao plano piloto. A melhor alternativa é a via estrutural. A reversa está liberada, tem trânsito fluindo bem sem alerta de acidente, tanto pela pista sul quanto pela pista norte. 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

Essa aqui foi uma das primeiras músicas que estourou dela em 2004, One Two Step, a parceria com a Missy Elliott. Então, aproveite aí. É o Barru que segue, voltando com as boas do passado pra você nessa manhã de sexta-feira.

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1: Mix agora 8 em ponto, fechando o baú com Counting Crows, Mr. Jones.
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0: Ouvinte Mix, pra quem tá saindo agora de Santa Maria e também Valparaíso, enfrenta a lentidão pela BR-040. Passando do Catetinho, o motorista tem como alternativa a marginal do Parkway. Nesse momento, fluindo melhor até a conexão com a EPDB pro motorista se conectar à área central. 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

0: Eu sou o Diego Barone e agora eu quero muito fazer dessa programação musical aqui a melhor do Brasil. E pra eu conseguir isso, não tem jeito, eu preciso de você. Por isso que o Pad no Zap está no ar mais uma vez, chegando em várias partes do nosso Brasilzão pela Rede Mix de rádio. Então o que, que você faz? Seja um apresentador ou uma apresentadora da Rádio Mix por um dia e também um programador musical, uma programadora musical, e indica pra gente aquele som que vai cair bem na sexta-feira. Eu tô aqui esperando você e de olho nas notificações. Assim que você mandar mensagem de áudio, eu já vou saber que é você aqui. 11 9 8 3 4 0 8 mil. No áudio não esqueça de falar o seu nome, a cidade que você mora e capricha no som.
1: Bom dia, Rádio Mix, aqui é a Ellen de São Paulo. Tô indo pro trabalho e eu gostaria de escutar a música Watermelon Sugar do Harry Styles.
0: Você, um salve pra São Paulo e, cara, que belíssimo começo de programa. Ela deixou Harry Styles no ar.

Mix agora 8h14, é o som da Britney Spears, Criminal. Antes a gente ouviu o Harry Styles com um pedido aqui da nossa ouvinte Ellen. Eu acabei dizendo, né? Ah, Ellen deixou em aberto o Harry Styles. Não, mas ela escolheu a música sim, né? Eu dei a entender que, ah, vamos escolher o Watermelon Sugar pra ela. Mas eu tô falando isso porque aqui no Pede no Zap, você pode escolher como ela a música e o artista, mas se quiser escolher só o artista, a gente escolhe a música pra você. Enfim, tem pra todos os gostos, de todos os jeitos. 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
1: Bom dia, Mix FM, tudo bem? Eu me chamo Cássio Arimateia, sou músico e cantor, falo de Caraguatatuba, gostaria de ouvir a canção do Pearl Jam, Black. Bom dia, Mix FM!

0: 8 mil.
1: Olá, eu sou a Natália, falo aqui de Tambaúzinho, João Pessoa, Paraíba. E a música que eu queria ouvir, qualquer uma dos Backstreet Boys, por favor. Um beijo, valeu, Red Mix.
2: Escolher pra você, Everybody. É, pra dar agitada final, é sexta.

0: Mix, agora 8h28, Backstreet Boys, everybody.
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0: Tem muito espaço ainda na programação do Pede no Zap pra você pedir sua música, tá? Então siga mandando seu áudio no 119

0: é a dica que eu fiz aqui pra você. Fui lá assistir e dou a minha opinião. De repente, vai ser a série que você vai assistir nesse final de semana. Ouve só.
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0: Diego Barone indicando agora pra você a série animada Invencível do Prime Video, que ganhou a sua 4ª temporada. É um desenho adulto baseado nos quadrinhos do mesmo criador de The Walking Dead, tá? Que conta a história de Mark, filho do super-herói mais poderoso da Terra, o Omni-Man. Aos 17 anos, seus poderes se manifestam e ele resolve se tornar um herói também, mas acaba descobrindo que seu pai é um alienígena infiltrado em nosso planeta com a missão de conquistar. E aí acontece o inevitável confronto de pai contra filho numa primeira temporada ótima que choca você logo no primeiro episódio. A segunda temporada, apesar de um pouco mais lenta, tem uma narrativa melhor, falando de trauma e amadurecimento. Agora, a terceira é o ápice, principalmente por causa da invasão alienígena e da introdução de um vilão impactante que deixa tudo muito intenso. É uma animação pesada, tanto nos temas quanto no que eles chamam de violência gráfica. Um pouco exagerado, talvez, mas como o objetivo é desconstruir o tema super-herói e humanizar com realismo, então até que faz sentido. E o traço da animação tem aquele gostinho de desenho clássico, sabe? Essa nova temporada começou com tudo e mostra o Mark tentando seguir em frente depois de tantas tragédias na sua vida, a relação dele com o irmão e com a namorada, os dois poderosos também, e ele já começa tomando decisões erradas. A série Invencível é do Prime Video. Me segue no Instagram para mais, @DiegoBaroneNoAr, e lá tem o link do canal Kryptonita no YouTube, onde eu apresento vários conteúdos desse universo.
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0: Mix tá de volta e nesse momento o trânsito é bastante complicado pela EPSU, pra quem tá deixando a BR-040 indo em direção ao plano piloto. A rota alternativa após o Catetinho é seguir pela marginal do Parkway e dessa forma se conectar à EPDB. Assim consegue acessar a L4 e também a L2 Sul pela Ponte das Garças após o balão do aeroporto. 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
1: Bom dia, Mix. Meu nome é Damião, aqui do Rio de Janeiro, da Tijuca. Gostaria de ouvir uma música de Chris Brown. Qualquer uma. 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

0: colocar você no ar, hein? 11 9 8340 8000.
1: Bom dia, Rádio Mix. Queria ouvir a Turn Off the Lights do Cato. Um abraço.
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0: Bom dia, Rádio Mix. Sou Eliane aqui de Sonora, Mato Grosso do Sul. Eu gostaria de ouvir a música da Pitch.
1: Mato Grosso do Sul, cidade representada aqui. Elane, obrigado, tá? Então, vamos equalizar aqui o finalzinho do Pede no Zap com esse clássico da Beat.
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1: E acabou, obrigado você que ouviu e participou de mais um pede no zap.
0: 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De volta hoje, às 8 da noite. 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
1: Novidade de música pra você agora, e essa é bem legal. A Apple Music divulgou a data de estreia de um especial da Lady Gaga que vai estrear na plataforma. Esse especial foi gravado durante um show que a cantora fez em Nova York, nos Estados Unidos, ainda com a turnê do disco Mayhem. E essa apresentação da Gaga foi gravada em janeiro e agora chega ao streaming pra alegria dos fãs da cantora. Ó, então anota, o especial da Lady Gaga estreia na plataforma Apple Music no dia 15 de maio. Tá pertinho. E pra ver essa e outras notícias, vai lá no nosso site, radiomixfm.com.br.
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0: Ouvinte Mix, alerta de acidente pelo Eixão Norte. Pro motorista que tá indo em direção ao Eixão Sul. Pra se localizar melhor, foi na altura da quadra 4, mais o engarrafamento já tá chegando na altura da quadra 8. Nesse caso, a rota alternativa é o Eixinho de Baixo. Eixinho de Cima também com trânsito bastante agitado nessa manhã. 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
2: E nessa Copa do Mundo, o Canadá entra como novidade na organização e tá a fim de mostrar força, viu? Cidades como Toronto e Vancouver vão receber jogos importantes. E por lá o futebol segue crescendo e ganhando espaço, com destaque para Alfonso Davies, principal referência da seleção e que joga há alguns anos no Bayern de Munique. Mas cá entre nós, não dá para dizer que o Canadá é favorito. Podemos dizer que dentre os países sede, no caso Estados Unidos e México, o Canadá é aquele com menos expectativas nessa Copa do Mundo.
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11: O Ventimate chegando agora com a previsão do tempo para essa sexta, de céu ensolarado, sensação térmica em 25 graus Celsius, vento soprando a 19 km por hora e umidade relativa do ar na casa dos 50%. Ao longo da tarde tem previsão de temperatura chegando em 28 graus Celsius. Então reforça seu protetor solar e também a sua hidratação. 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
1: Com 48 seleções, a Copa do Mundo fica mais democrática e também mais imprevisível, né? Mais países participando significa mais histórias, mais zebras e também mais emoção. É isso porque aquele jogo tranquilo pode não ser tão tranquilo assim. Sempre acaba rolando alguma novidade, alguma surpresa. E cá entre nós, depois da campanha de Marrocos na Copa passada, alguém ainda arrisca dizer qual será a novidade dessa vez? Bom, não sendo Marrocos novamente, tá bom, né? Isso porque Marrocos tá no grupo da seleção brasileira. Ô, Marrocos, nada de aprontar, hein?
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0: Ouvinte Mix, nesse momento, o trânsito tranquilo pela ponte JK, Nestino Guimarães e também ponte das Garças para o motorista que está indo em direção ao plano piloto. Saindo de São Sebastião e também Jardim Botânico, dá para escolher uma das três para chegar ao seu destino sem complicações. 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

0: Tô de volta ao Band Mix e nesse momento o trânsito é tranquilo pela EPTG e também estrutural pro motorista que tá indo em direção ao plano piloto. Sem pontos de lentidão e sem alerta de acidentes. Pra quem sai de Samambaia agora e vai em direção à área central, pode seguir também pela EPNB sem dificuldades. 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
1: Bora relembrar com as três mais pedidas da história da.

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0: Mix agora meio-dia e o

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0: Mix o som da Sabrina Carpenter, Espresso, e já já tem mais uma edição do Baú Express. Cola aqui na Mix.
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0: Bora lá, 20 Mix, nesse momento, BR-020, sem complicações pra quem tá saindo de Planaltina e também Sobradinho, indo em direção à área central de Brasília. Nesse momento, o trânsito fluindo bem, sem alerta de acidentes até a conexão com o viaduto do Colorado. Descida do Colorado também sem dificuldades até a conexão com a EP Norte e Eixão Norte. 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

0: Mix e o som da Katy Perry, Roar. Faltando 3 minutos pra uma, já já tem mais uma edição do Super Mix.
1: Pergunte ao primo pobre. Pergunta do Zé Carlos de Teresina. A minha filha vai fazer 1 ano. Minha esposa quer pegar um empréstimo de 8 mil reais pra fazer uma festa de princesa. Eu acho loucura. Prefiro botar no tesouro pra ela ter no futuro. Como convenço minha mulher sem parecer pão duro?
2: Zé, esse tipo de situação é complicada. Primeiro porque a gente pode ter 2 perfis aqui. Talvez sua esposa tá pendendo mais pro lado emocional da coisa, enquanto você tá tentando ser mais racional. E o desafio é justamente conseguir equilibrar essas duas coisas. Sua esposa tá disposta a se endividar? Porque isso não vai ser só uma festa. Pra ela vai ser um momento marcante, uma memória inesquecível. E pra você, vai ser uma festinha que vai durar 4 horas, mas a dívida vai ficar por meses. Então o ideal é pensar, como a gente pode fazer uma coisa legal sem lascar o futuro da nossa família? Fazer uma dívida de 8 mil pra uma festinha é muito dinheiro. Mas só pensar no futuro sem aproveitar o presente também é ruim. Então tenta ser um marido sábio e propõe um meio termo. Uma festa mais barata, num lugar mais barato. Não adianta querer fazer o que os ricos fazem, mas depois se lascar por 12 meses, né? Tenta fazer um negócio legal, especial, bem decorado, mas talvez num salão de festa do prédio, de algum conhecido. Fazer alguma coisa que fique dentro de um orçamento saudável. E independente de quanto vocês forem gastar, tenta gerar esse dinheiro, Zé, por meio de uma renda extra, em vez de simplesmente fazer empréstimo e contrair dívida. Sua esposa tem razão e você também tem razão. Só precisa agora equilibrar isso, porque só pensar no presente ou só pensar no futuro nunca é o melhor caminho.
3: Se você tiver alguma dúvida, manda uma mensagem pra gente no WhatsApp da Mix, 11 98340 8000, e me segue nas redes sociais, Primo Pobre no YouTube e @ Eduardo Feldberg no Instagram.
1: Pergunte ao Primo Pobre, de volta a qualquer momento na Mix. 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

0: Ouvinte Mix, nesse momento, sem dificuldades pela EPSU para o motorista que está saindo da BR-040 indo em direção ao plano piloto. Trânsito fluindo bem, sem alerta de acidentes desde a altura do Catetinho até a conexão com a EPDB e também a EPGU. O motorista pode seguir pela via sem dificuldades. 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
1: Mix o som do Charlie Brown Jr., fontes indestrutíveis. 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
10: Ouvinte Mix, previsão de calorão para essa tarde de sextou. Sensação térmica podendo atingir os 29 graus Celsius, vento soprando a 15 km por hora, 30% de nebulosidade, umidade relativa do ar na casa dos 40%. É importante ficar atento com essa umidade baixa, beber bastante água e reforçar o protetor solar. 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

0: Freitas pela Avenida Almo Cerejo, o trânsito é agitado nos dois sentidos, tanto em direção ao Pessoa como em direção ao túnel Rei Pelé. Motorista que quiser fugir um pouco dessa agitação, tem como rota alternativa o Pistão Norte e a via de ligação QNL e QNF. Dessa forma, segue tanto em direção às interquadras de Taguatinga e Ceilândia, como em direção à EPTG sem dificuldades. 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

0: cá que vamos fugir.
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2: E a Copa do Mundo desse ano tá chegando e promete ser simplesmente gigante. Isso porque pela primeira vez teremos 48 seleções na disputa. Você lembra que antes eram 32, né? Bom, claro que isso aumenta o número de jogos, mas aumenta também a emoção. Ah, e tem mais um detalhe, pela primeira vez na história, a sede será tripla: Estados Unidos, Canadá e também México, recebendo os jogos do Mundial. É, uma Copa espalhada pela América do Norte. Olha, já dá até pra imaginar como é que vai ser o clima da festa do futebol.
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0: 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E a partir de agora se liga porque tá no ar mais uma edição do Super Mix. 40 minutos de música sem nenhum intervalo começando agora. Tem a caixa de som Bombox da Aiva pra você levar no último dia do mês. 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
1: Mix agora 3h40, Morrissey, Sweetheart, aqui encerrando os 40 minutos de música sem nenhum intervalo.
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0: Paulo. Dudá, eu sou motorista de aplicativo. O carro alugado tá caro demais e fui ver de financiar um usado. Mas pediram 40% de juros ao ano. Vale a pena assumir essa bucha pra ter algo que é meu? Ou o aluguel ainda é um mal menor?
1: Gustavo, quem segue meu canal sabe que eu raramente sou a favor de aluguel de qualquer coisa. Porque no aluguel você fica pagando por um tempão por um negócio que nunca vai ser seu. No seu caso, se você puder financiar um carro, vale mais a pena. Tem vários vídeos lá no meu canal com todos os cálculos mostrando como até pra quem trabalha como motorista de aplicativo, vale mais a pena financiar seu carro do que ficar alugando, porque o aluguel de um carro já é caro. E se você usa o carro pra trabalhar, aumenta mais ainda. O problema é que no seu caso a loja tá enfiando a faca nos juros do financiamento, tá? Hoje, os juros de um financiamento de carro estão na faixa de 26, 28% ao ano. Então, você tem que ver se essa loja cobra valores abusivos mesmo ou se é porque o seu score tá muito baixo. Quando o nosso score tá baixo, os bancos acabam aumentando os juros por não terem certeza se você vai pagar direitinho as parcelas ou não. Então, pesquisa melhor, vê como ficaria o financiamento em outras lojas e vê como é que tá o seu score, tá? Se tiver vermelho, tenta melhorar isso e, enquanto isso, dá uma olhada no preço de outros carros, em outros locadores, para ver se consegue um aluguel mais barato até liberarem o seu financiamento.
2: Se você tiver alguma dúvida, manda uma mensagem pra gente no WhatsApp da Mix, 11 98340 8000, e me segue nas redes sociais, Primo Pobre no YouTube e @ Eduardo Feldberg no Instagram.
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1: E a Copa de 2026 deve marcar o último grande encontro de duas lendas, Lionel Messi e Cristiano Ronaldo. Os dois, que dominaram o futebol mundial por mais de uma década, seguem sendo referências. Mas por enquanto, em termos de Copa, o Messi leva vantagem. Afinal, ele foi campeão na última, lembra? Já o Cristiano Ronaldo ainda não ergueu o caneco da FIFA. Mas você sabe que o português é persistente e não tá nem um pouco afim de abandonar o futebol sem esse título. Mas aí eu deixo a pergunta, quem leva essa? Lionel Messi ou Cristiano Ronaldo? Olha, eu como bom brasileiro, acho que nenhum dos dois. Fala aí.
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0: tarde pra você que tá curtindo o melhor mix de Brasília. Iniciou nossas atualizações falando da EPNB, que já tem bastante congestionamento desde a altura do núcleo Bandeirante e redução de velocidade na altura do Riacho Fundo 1. Quem preferir escapar dessa retenção tem como rota alternativa ir pela quadra 1 do Parkway, depois da EPVP e conectar com a DE, tanto pra seguir pro Pistão Sul, quanto pra quem vai pra DF-001 Samambaia. 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

0: Diego Barone de volta aqui na Rádio Mix com mais uma dica, mas essa aqui é complicada e até meio polêmica. O nome do filme é Bola Pra Cima, do Prime Video, uma comédia escrachada mesmo, escatológica, que dividiu opiniões na internet, mas eu vou te recomendar porque, apesar das atrocidades que acontecem, de algumas cenas nojentas, o filme é muito engraçado e tem um final bom e surpreendente. Na história que se passa durante uma Copa do Mundo fictícia realizada no Brasil, dois caras americanos vêm até aqui pra vender um preservativo revolucionário. Eles são convidados a assistir a final da Copa entre Brasil e Argentina e acontece um negócio que transforma os dois em inimigos do país inteiro. E aí é só desgraça na vida deles. Tem algumas cenas bestas, outras que você não vai conseguir nem olhar, e eles mostram algumas coisas do Brasil que parecem ser meio pejorativas e preconceituosas, que vão te incomodar, mas me fez pensar que é muito mais uma crítica do que um descaso. Mas vale assistir e tirar suas conclusões. O filme Bola Pra Cima é do Prime Video. Me segue no Instagram para mais, @DiegoBaroneNoir, e lá tem o link do canal Kryptonita no YouTube, onde eu apresento vários conteúdos desse universo.
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0: gente mix atualizar sobre Samambaia, que tem Avenida Leste com fluxo intenso e paradas também para quem vai sentido BR-060 ou então Recanto das Emas, isso por conta da rotatória. Por outro lado, a Avenida Central tem melhor situação para quem vai para esse sentido. Quem passa pelo viaduto de Samambaia não encontra dificuldade para acessar o Recanto das Emas ou Riacho Fundo 2. 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
0: Mix agora 5-1 no ar. Mais uma edição aqui do Top Mix e as mais pedidas de hoje. Então se liga, porque só tem musicão. A quarta posição nessa sexta-feira, chegando com BTS. Swim.
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1: Mix agora 117, Bruno Mars, I Just Might. Música número 1 dentro do Top Mix e as mais pedidas de hoje.
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1: As informações aqui, ó.
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1: Tem novidade de séries. Foi divulgada a primeira prévia do seriado Elle, a produção que é derivada da série de filmes Legalmente Loira. Pelo vídeo que foi divulgado, dá pra perceber que a trama se passa no ano de 1995, quando a personagem Ellie Woods ainda estava na escola. Pra quem não conhece, a trama original de Legalmente Loira conta a história de uma jovem que é abandonada pelo namorado, que vai cursar a faculdade de Direito em Harvard e termina o relacionamento com ela. Bom, se sentindo humilhada, a personagem Ellie decide que vai estudar e entrar pro curso de Direito e assim provar pro namorado que ela também é capaz. Pois é, os longas Legalmente

0: saber mais.
1: 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E se tem alguém pronto pra brilhar nessa Copa, esse alguém é Kylian Mbappé. Olha, o francês chega voando pra 2026, com velocidade absurda e aquele faro de gol. Falando em faro de gol, na última Copa do Mundo ele fez um hat-trick na final. Sim, marcou 3 vezes, mas não ficou com o título. Só por esse motivo dá pra dizer, Mbappé, como dizem, vem com sangue nos olhos e é um fortíssimo candidato a ser um dos melhores dessa Copa.
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0: atualizações, falando agora da Estrutural, pra quem tá deixando a Épia Norte, segue sentido BR-070, tô vendo pelas nossas câmeras e também mapa de velocidade que o fluxo está congestionado desde o início da via até a conexão com a BR-070, Pistão Norte. O motorista que for seguir pela IPTG, a sugestão é ir pelo CIA Trecho 1 e depois conectar com a Marginal, porque a via principal também tá na mesma situação. 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

0: Ouvinte Mix, hoje o caminho de quem segue pra Ceilândia tá bem complicado, viu? Temos dois alertas de acidentes, um na BR-070, próximo ao cemitério. E o DR está no local esperando a perícia. O outro é na Avenida Elmo Cerejo, logo após o túnel Ripelé, envolvendo um motociclista. O congestionamento já está chegando no viaduto Israel Pinheiro. Quem segue pra Ceilândia tem como rota alternativa pegar a marginal, depois Rua 9 de Vicente Pires e conectar com o Pistão Norte pra seguir pela via de ligação QNL-QNF. 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
0: Caco, parece clichê. Parece, tá,
2: só
0: gente?
2: Parece.
0: Mas não é. Mas sabe onde o amor vai me levar?
2: Onde, querido?
0: Pro altar com vestido de noiva.
2: Olha.
0: Caco, sabe quando na minha vida eu imaginei usar um vestido de noiva, ser uma noiva?
2: Sei não.
0: Mas nunca nesse planeta. Mas o amor, Caco, ele transforma. Ele tem o poder de fazer a gente fazer coisas inimagináveis e ainda com o coração transbordando. Onde o amor já te levou?
2: Olha, já me levou pra muitos lugares. Já me levou pro buraco? Já levou também.
0: Nossa, de verdade, de fato.
2: É, mas já me levou pras estrelas, que é onde eu tô atualmente com a minha...
0: Ai, meu Deus.
2: Meu grande amor.
0: Ai, como é bom falar de amor.
2: Ai, eu posso falar uma frase?
0: Fala.
2: Demorou, mas chegou, papai.
0: Eu também, papai Brasil. É o seguinte, eu já quero começar esse programa falando pra cada um de vocês que eu estou muito, muito feliz. Olha, hoje é, teoricamente, meu último dia antes das minhas férias aqui no Mix Tudo. Então, hoje eu quero muito like, hoje eu quero muito cheiro, hoje eu quero muito beijo, hoje eu quero muito amor por dois motivos. Primeiro, que eu vou sair de férias. Segundo, que eu vou me casar. E terceiro, por conta do meu casamento e por conta da nossa convidada de hoje, que a gente vai revelar já já. O assunto é amor, I love you. Amor, I love you. Vamos falar de amor hoje e onde o amor já te levou. E é muito legal, Caco, que eu tava trocando uma ideia com a Yasa, nossa produtora, e a gente tava falando sobre isso, né? Às vezes a gente acha que o amor vai te levar ou já te levou em algum espaço físico, não necessariamente.
2: Não,
0: ele
2: necessariamente
0: pode ter te apresentado uma banda. De repente o amor te levou pra um país diferente, te levou pra uma viagem diferente, te levou pra uma experiência diferente, te levou pra uma versão não muito legal da sua vida, te levou pra uma versão onde você falou: caramba, eu sou muito melhor. Onde o amor já te levou? Esse é o nosso assunto de hoje pra cestar daquele jeito, em clima de muito romance, né, Caco? Até porque, olha, falando de amor, é claro que a gente tá falando de casar hoje, mas domingo é dia das mães, então a gente tá no clima do amor.
2: No clima do amor. E aliás, a gente pode falar não só amor de relacionamento, né? A gente pode falar de amor tudo. De amigo,
0: é,
2: amor de família.
0: Ah, vamos falar de amor.
2: Vamos falar de amor no geral.
0: Exato.
2: É um tema que acho que as pessoas estão precisando falar um pouco mais,
0: então,
2: né?
0: Então é o seguinte, você vai mandar um áudio no arroba Mix Tudo na Mix. Já aproveita pra me seguir, giza.on, G-I-S-A.on. Siga o nosso apresentador também, arroba
2: Caco Grandino. Ó, mas não é com K não, é com C-A-C-O, hein?
0: É,
2: pelo amor de Deus.
0: C-A-C-O Grandino. Segue aí. E lá no arroba Mix Tudo na Mix, no meu também, no giza.on, você vai mandar um áudio falando assim: Giza, Caco, e aí, qual é? Sabe onde o amor já me levou? Você vai me mandar um áudio. É, a gente vai querer saber. Então vai ter show de áudio hoje, vamos trocar ideia. E não necessariamente, né, só histórias muito boas, tá? Às vezes o amor também faz a gente quebrar a cara, mas faz a gente aprender. Aprendeu alguma coisa com o amor? Então manda áudios pra gente. Se tornou uma pessoa melhor? Não se tornou? Queremos saber. Eu quero tudo sobre amor hoje aqui, ó, na minha mesa, porque segunda-feira eu tô de férias e eu quero ir com o coração cheio de muito amor dos nossos ouvintes.
2: É, com o coração cheio e com, né, com bastante felicidade no coração.
0: Exatamente. Okay. Então vem com a gente. Ah, não vou contar quem é a nossa convidada.
2: Não, não conta.
0: Mas
2: não.
0: Tem muito a ver com o amor.
2: Tem muito a ver.
0: E ela já tá por aqui na Mix.
2: Tá aqui, do ladinho.
0: E você pode entrar no youtube.com/radiomixfm pra ter informações antes de todo mundo. É o nosso YouTube. Estamos online. E a Yas tá tossindo.
2: Tá tossindo.
0: Ai, meu Deus, Yas. Onde o amor te levou, Yas?
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1: Mix são 6h11, o som com Khalid Talk. Ô, Caco, hoje a gente tá falando de amor. Sabe o que eu parei pra pensar, mano?
2: Sei não.
1: Eu não gostaria de saber onde meu pai e minha mãe, eles me fizeram.
2: Ah, mas...
1: Não gostaria.
2: Talvez eles, nem eles saibam, porque eles eram tipo coelho,
1: não,
2: né?
1: Eu acho que eu tenho uma leve desconfiança que foi na moita.
2: Foi na moita?
1: Sabe por quê? Eu sou lá de Minas Gerais, na minha cidade a galera costuma ficar, sabe? Eu não sei, lá é diferente.
2: As escondidas.
1: E aí eu fico pensando, se eu sou uma menina amorosa e eu vim desse cenário, eu tenho certeza, Caco, foi uma coisa meio rude, sabe?
2: Aconteceu.
1: Imagina a nossa convidada de hoje, que foi feita, eu tenho certeza, com muito amor, com muito chocolate.
2: Ah, com certeza.
1: Não é verdade?
2: É, com certeza.
1: Vamos
2: que sim.
1: Vamos chamar a nossa convidada?
2: Sim.
1: Isabela De Valle, seja muito bem-vinda.
3: Boa tarde, pessoal. Muito obrigada. Que prazer estar aqui com vocês hoje.
1: Tá, a gente tá muito feliz de receber aqui. Eu tô falando isso, galera, porque, gente, a Isa, cara, ela, além de influencer, né, ela manja de todos os assuntos. Quem aí não acompanha ela, vai acompanhar a partir de agora. Qual que é a sua arroba?
3: Isa De Valle.
1: Isa De Valle. Quem já conhece ela sabe do que eu tô falando. Quando a Isa, ela foi concebida, foi com cacau. E aí nasceu o quê? Um show. Seja muito bem-vinda. Eu tô falando disso, gente, que ela faz muito conteúdo com o pai dela, né? Que o seu pai é o CEO, né? Da Cacau Show.
3: Sim, é o presidente fundador da Cacau Show. E atual fundador do Cacau Parque também.
1: Caramba, que demais, Isa. E eu acho muito da hora as histórias que eles contam nos vídeos.
2: Inclusive, eu vi que ela compra o próprio chocolate. Que loucura isso, cara.
3: Você viu
1: você
3: só?
1: Compra seu chocolate.
3: Você precisa aprender a dar valor, entendeu?
1: É. Então conta
3: tudo. Pro trabalho de todo mundo. Cara, quando você tá em casa e você passa aquela vontade assim, você fala assim, nossa, eu podia comer um chocolatinho.
1: Sim.
3: E aí você abre no armário. Então, tem vezes que às vezes tem, porque o meu pai trouxe. Tem vezes que não tem. Quando não tem, eu tenho que resolver a situação.
2: É lógico.
3: É, eu vou e compro.
1: Mano, que da hora. E ela faz muitos conteúdos com o pai dela. Uma galera ama, né, Isa? Porque é legal ver, né, essa relação e tudo. E galera, aqui no programa hoje, a Isa vai falar sobre tudo. A gente vai falar sobre chocolate, principalmente que o dia das mesas tá chegando, né, gente? Chocolate, ele representa muito um ato de amor, assim.
3: Com
1: Olha,
3: certeza.
1: Não sabe o que você vai dar chocolate. A pessoa vai ficar feliz.
2: Olha, você tretou com a tua mulher? Não sabe o que dá chocolate. Entendeu? Comigo funciona, inclusive.
1: Date, primeiro encontro?
2: Dá chocolate. Aliás, tá de TPM, tá lá daquele jeito, tá reclamando de tudo.
1: Tem que ter.
2: Até o sol tá errado de ter aparecido no dia.
3: E eu vou falar, não é à toa que o meu pai, ele fez uma linha de chocolate inteira só pra minha mãe, você acredita?
1: Não.
2: Ah, tá zoando.
3: Juro por tudo.
1: É real?
3: É real, minha mãe se chama Ângela e aí a gente tem a nossa linha Angel. De Ângela.
1: Eu não acredito que é
3: e
1: Angela.
3: Todos os produtos são, então, nosso. É, tanto Dia das Mães, Dia dos Namorados, sempre nosso produto romântico quando você entra numa Cacau Show é pra minha mãe, Ângela.
2: Oh, agora eu vou dar uma ideia. Ah. Uma ideia de produto, cara. Esse produto vai ser top.
1: Esse é o de cá.
2: Mano, eu tenho várias ideias muito tops, cara. Inclusive, eu quero lançar uma brigadeira. Não vou falar o nome da brigateria, porque. Ih, já falei que é uma brigateria, mas você sabe o que é uma brigateria?
1: Não.
2: Então, é uma.
1: É do Caco.
2: É uma. Não vou falar porque vão roubar minha ideia. Não tá patenteado.
1: Você tá falando. Olha, cuidado.
2: Não, peraí. Eu quero lançar um café que seja uma brigateria e que possa levar gatos.
1: Gatos.
2: E vai chamar Brigato.
1: Isso
2: entendeu?
3: Olha, isso é muito bom.
2: Eu acabei de entregar um.
1: Alguém, eu tenho que fazer
3: não, você encontrou uma parceira.
2: Aí, é nóis.
3: Uma parceira.
2: Mas posso dar uma ideia? A gente tá falando do amor, né? Hoje é sexta-feira, dia de relacionamento, dia de amor. E o amor também, você tem que ter empatia pelo seu cônjuge, né? E no meu caso, né, com o meu cônjuge e a minha esposa, tem uns momentos que ela fica ali naquele momento mais estressada, naquele momento do mês que toda mulher acaba passando, né? Eu acho que uma boa ideia, que seria assim, pra onde o amor te leva, seria você levar um chocolate pra, né, pro seu grande amor nesse momento, que cura TPM. Sabe?
1: Ajuda.
2: Que tem algum elemento ali que vai fazer o quê? A semana da pessoa fica mais leve. Não só a semana da pessoa que está passando pela TPM, mas quem está sendo vítima dessa TPM
1: Meu
2: também.
1: Deus
2: Pronto,
1: do céu,
2: falei, amor,
1: falou,
2: te amo.
1: Desabafo, esse foi o Desacaco. Agora, Isa, o nosso tema de hoje, obviamente, falando de amor, é basicamente onde o amor já te levou. E a gente está falando para situações. O Caco já falou pro buraco algumas vezes. Porque
2: Ah, já fui várias.
3: Eu escutei.
2: Cara, eu já
3: você
2: fui
3: escutou?
2: Várias.
3: Então me
1: eu
3: fala.
1: Eu escutei.
3: Para onde o amor já te levou? Olha só, o amor me trouxe também, né? Então, já começando por aí que o amor me trouxe, mas também tá me levando em lugares lindos. Cara, o amor, ele é muito abrangente, né?
1: É doido.
3: É o amor de relação, é amor pelo sonho, pelas coisas.
1: A gente falou até de banda, porque às vezes o amor move, né? A galera viaja, sai do país pra ver a banda.
2: É, eu costumo falar que quem tem banda, né? Tem um casamento e muitas vezes é um casamento sem sexo, né?
1: É.
2: Então,
1: o Caco do que o
2: você convive mais com a galera que você casou com a banda do
1: Sim.
2: que com a tua própria família, né? Isso é raro, mas acontece sempre quem tem banda, né?
1: Sim.
2: Enfim.
1: O Caco fala isso, pois ele fala que é um relacionamento sem sexo.
2: É.
1: Ele só fala.
3: É que nem sociedade, né?
1: A prova não chegou.
2: estudo.
1: Eu não acredito.

0: Shape of You.
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2: Mix são 6h19, o som com o Ed Sheeran no Shape of You. E hoje o assunto aqui no programa é relacionamento, basicamente amor. E a gente hoje aqui na live, a gente estava trocando uma ideia, eu, a nossa convidada, a Isa e o Caco, sobre quantas vezes um amor te fez de otário ou otária. Todo mundo levantou a mão, é unânime.
3: A gente tá falando assim de onde o amor te levou, mas até agora só foi pra lona, né?
2: Mano,
3: nocaute total.
2: Nossa, é só nocaute. Mas tem histórias bonitas que a gente vai contar também já. Inclusive já tem show de áudios, tá?
3: Opa.
2: Hoje a Isa vai responder os nossos áudios junto com a gente, dar conselhos amorosos ou não pras pessoas.
4: Não, tô pronta.
2: Tá pronta?
4: Tô pronta. Não sei se eu seguiria. Eu acho que os meus conselhos são bons. Se eu seguisse mais eles, eu tava numa situação melhor, com certeza.
3: Agora eu vou falar que nem algumas pessoas, né? Se conselho amoroso fosse bom, você tava casado.
2: É,
3: tá vendo?
2: Geralmente não tá casado.
3: É.
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0: Boa noite, e aí? Tá curtindo o Mix Tudo e passando pela EPTG? Ainda vai encontrar retenção desde a altura do viaduto Israel Pinheiro, ainda reflexos do acidente que aconteceu mais cedo após o túnel Rei Pelé, na altura da barreira eletrônica para quem vai sentido Ceilândia. A rota alternativa continua sendo Rua 9 de Vicente Pires, depois Pistão Norte, via de ligação QNL e QNF. 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

0: conta, Fabizinha, meu amor, excelente noite pra você. Tudo bem?
1: Tudo bem, Gise, e você? Boa noite também pra você e pra todo mundo ligado aqui no Mix Tudo.
0: Eu tô ótima, o nosso Brasil também, Dia das Mães tá chegando, você viu? A gente tava falando aqui sobre o amor, né? Onde o amor já te levou. Olha, se tem um lugar que o amor vai levar a galera, nesses dias agora que antecedem aí o domingo, é pra loja, é fazer alguma coisa pra presentear, né? Essa pessoa tão querida e tão importante pra todos nós, no caso a nossa mãe ou a pessoa que representa, né? Esse amor incondicional. Só que hoje, Fabi, eu queria que você ajudasse a gente a sair do tradicional, porque geralmente quando você vai presentear a mãe, pelo menos eu, a gente procura roupas, cosméticos, mas tem tanta coisa, né, Fabi? Fala aí.
1: Muitas coisas, Gisa, que dá pra fazer, muitas coisas diferentes, né? Eu tava pensando aqui, a gente tava conversando, a mãe normalmente tá sempre na correria, tá sempre cuidando dos outros, né? Ela acaba não saindo muito, né? Seja pela correria, por qualquer outro motivo, ela não sai muito pra se divertir, né? Ou
0: verdade.
1: Vai fazer compra no supermercado, ou vai no médico, enfim. 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
0: 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Nada como criar memórias, viver, né? 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Mas, Fabizinha, por exemplo, você deu várias dicas aí. Onde que a gente pode procurar, sei lá, uma atração que combina com a nossa mãe e principalmente que caiba aqui, ó, no nosso bolso, no nosso orçamento? Fala aí.
1: Tem que juntar as duas coisas, né, gente?
0: Tem.
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0: 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Fabi, semana que vem você volta, só que eu fiquei sabendo que você abriu um espaço pra galera mandar perguntas, é isso?
1: Exatamente. A gente vai falar um dia da semana que vem sobre cartão de crédito.
0: Boa.
1: Então quem tiver dúvida,
0: pode mandar mensagem,
1: mandar,
0: né?
1: Mix.
0: Tá.
1: Exatamente.
0: Bom. Ó, vou passar o WhatsApp então. 11 98340 8000. Pegou aí? 11 98340 8000. Você vai mandar um áudio. Qualquer dúvida sobre cartão de crédito, manda pra gente que a Fabi vai responder semana que vem. Fabi, feliz Dia das Mães pra você, pra sua mamãe, pras pessoas importantes da sua vida, tá?
1: Pra você também, Gisa, pra sua mãe também, pra todas as mães que estão vendo aqui o Mix Tudo. Até semana que vem.
0: Até semana que vem, um beijo!
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1: Mix 1631 e o som que a gente acabou de curtir da Sabrina Carpenter, Expresso. Hoje a gente tá falando de amor, onde o amor te levou. E a gente tem aqui fruto de um grande amor.
2: É verdade.
1: Lado, né? Não, a Isabela.
2: Isabela, inclusive a gente tava falando aqui no, durante o intervalo, uma coisa que é importante falar, né? Que o amor leva a gente pra vários lugares, inclusive pro mundo dos negócios, né?
1: Total.
2: Que a sua família é a fundadora da empresa Cacau Show e que tá lançando o Cacau Park também.
1: Sim.
2: E...
1: gente, isso é genial.
2: Eu fiquei sabendo agora que começou essa história com seu pai e com a sua mãe, com o amor entre os dois, e surgiu essa empresa. Como é que foi?
3: Sim.
2: Começou tudo.
3: Então, o meu pai, ele sempre cresceu já com a influência, assim, de uma mulher forte, empreendedora, que era a minha avó. Mãe dele.
1: Ah, tá.
3: Então, a minha avó, ela era revendedora porta em porta. Revendia produtinhos tipo Tupperware, produtos domésticos, chaleira, sabe? Esse tipo de coisa. E ele acompanhava desde pequenininho. Então, ele aprendeu a lidar, assim, com esse público. Que ele chama, né, que são os fregueses. Então, é encantar, tudo isso. Depois, mas eles vieram de uma origem muito humilde. Tanto a família da minha mãe, quanto a família do meu pai. Então, o primeiro emprego do meu pai foi como frentista, no posto. Ainda... novinho, tipo 14, 15 anos, adolescente. E então, com 17 anos, ele escolheu revender ovos de Páscoa, né? Falou assim, pô, vou ganhar meu dinheirinho assim. Ele acabou revendendo errado, né? Teve essa confusão que meio que a galera já tá, conhece bastante essa história. E aí ele aprendeu, de fato, a fazer o chocolate pra não deixar todos esses fregueses que ele aprendeu a ter tanto carinho e a respeitar junto com a mãe dele. Falou, não, não posso deixar o pessoal na mão, né? Eles estão contando comigo. Então ele aprendeu, conseguiu fazer 2.000 ovos de Páscoa em casa com a ajuda de uma senhora, dona Cleusa. E aí ele nasce assim a Cacau Show. A minha mãe entra na história 2 anos depois. Ela foi a quinta funcionária da
1: Cacau
3: Show.
1: Não, não acredito. Que da hora, Caco. A quinta.
3: Quinta funcionária. Tipo, tava começando tudo. E ela também, irmã mais nova de 6 irmãos. E a realidade, né, no Brasil, do tipo assim, pô, preciso ajudar em casa. E ela falou, não, vou atrás. Uma amiga dela falou assim, ah, eu conheço um cabeludinho que acabou de abrir uma fábrica, tem um lugar, ele tá contratando, vamos pedir.
1: Cabeludinho, eu adoro, gente, esses detalhes.
3: Meu pai é roqueiro. Meu pai
2: é roqueiro. Já gostei,
3: rapaz. Meu pai é roqueiro, ele tinha uma bandazinha. Se a Cacau não tivesse decolado tão cedo, quem sabe ele estaria aqui na música.
1: Ué.
3: Mas, e ele tinha um cabelo que vinha até aqui. Ninguém grandão. Acredita, é grandão o cabelo dele, enfim. E aí ela foi lá e ela começou a trabalhar na parte de embalando trufas. Então A gente tem a nossa trufa cerejão, ela começou. Aí depois ela foi pro administrativo, passou pelo financeiro. Tanto que a minha mãe, ela datilografava, tá certo?
2: Datilografava,
3: isso mesmo. Muito! E hoje no computador ela é muito mais rápida do que todos nós. Tipo, eu tenho 2 irmãos também, muito importante dizer, eu sou a filha do meio. Tenho meu irmão mais velho, o Mac, que também hoje já trabalha na Cacau. E a minha irmã mais nova, que é a Juca, que você falou da brigateria.
2: Uhum.
3: A gente tem a brigadeiria.
2: Ah, meu Deus do céu.
1: Quase, hein?
2: Olha, quase.
3: Dá pra... E a Juca tá fazendo parte da brigadeiria agora.
1: Ah,
3: então,
1: que
3: e ela é mais nova que eu.
2: Vamos falar depois, cara.
3: Você viu? Você vai... Vou te conectar com a Juca. Você
2: da pode... hora.
3: Mano, pode ter uma
1: e
3: parceira.
1: E ela tem quantos anos?
3: A Juca tem 18, acabou de entrar na faculdade.
1: E já tá aqui, tá cuidando dos negócios, aprendendo. Você também gosta bastante de business, assim.
3: Eu gosto
1: negócio,
3: também,
1: né?
3: Faço muita parte, assim, do dia a dia, tanto da Cacau, quanto bastante agora também no Cacau Park, que é um negócio novo pra gente. Meu, é porque, assim, a gente cresceu lá. Então é uma coisa muito louca quando as pessoas perguntam assim, ai, o que é a Cacau Show? É a nossa casa.
1: É diferente,
3: casa.
1: Né? Porque vocês cresceram ali, tudo é ali, né? Não tem como. E, gente, pensa comigo, a família inteira trabalhando no negócio. Ou seja, tem amor ou não tem? Não tem como, né, Isa?
3: Não tem como.
1: É muito amor. E o parque, foi ideia de quem? Foi sua, não foi?
3: Não. Eu queria receber crédito.
1: De onde
3: pra
1: veio essa ideia do parque? Gente, isso é muito incrível.
3: Meu,
1: pro nosso
3: o parque
1: país.
3: Também tem a ver com meu pai e com a minha mãe. Você acredita? Porque assim, o que aconteceu? Depois que a Cacau deu mais certo, meu pai juntou um dinheirinho e tal, e eles foram viajar pra Disney juntos. E aí, ele foi, levou ela, e quando eles chegaram no hotel no final do dia, ele ia tomar banho assim, daqui a pouco ele olha pra ela, ela tá chorando. Aí ele fala, porra,
1: custamos chegar.
3: Parcelei 14 vezes esse negócio e ela tá chorando, não tá feliz?
2: Quem devia estar chorando sou eu que vou ficar com as parcelas, cara.
1: Tem que voltar e pagar tudo isso?
3: Exatamente. Aí ela falou, não, é que eu tô emocionada porque eu não sabia que tinha um lugar que a gente podia vir e só brincar e ser feliz o dia inteiro.
1: Ah, não, cara.
3: Então, tipo assim, e a Cacau sempre foi muito uma empresa de trazer acessibilidade. Então a gente não negocia qualidade, a gente negocia preço. A gente quer sempre estar com preços mais acessíveis, a gente quer tá cada vez mais no máximo, atender o máximo de brasileiros que a gente conseguir, mas sempre mantendo a qualidade. Esse é assim, o nosso lema é o que a gente tá dentro da sala de reunião, fala assim, o que que a gente discute quando a gente tá falando é sobre isso, é a campanha, pô, em quantas meses a gente vai conseguir tá? Então a Cacau sempre foi sobre acessibilidade e o parque sempre veio dessa vontade de trazer uma nova opção de entretenimento pro Brasil, de trazer um entretenimento com uma qualidade
1: absurda.
3: Cara, eu vou falar, o que a gente tá colocando ali dentro são empresas muito bacanas, sabe? A gente tá, nossos fornecedores são referência mundial, a gente tá trazendo produtos que a gente pode ver também na Disney, na Universal. Ah, é a mesma coisa? Óbvio que não, é um produto que é um parque que tá nascendo agora, vai ser nosso primeiro parque, a experiência, mas eu digo assim, os fornecedores, tudo que a gente tá conseguindo colocar, a gente tá colocando com a maior qualidade, o maior carinho possível pra deixar isso acessível pro pessoal, pro povo brasileiro, sabe?
1: Olha que legal, a gente tá pro Brasil inteiro, o pessoal já tá querendo saber, ó, a Laura mandou, o Cacau Park vai ficar em qual estado, no Rio ou em Sampa, porque aqui a gente fala, Isa, pra muitos lugares, você não tem noção, mas a Isa tá aqui, melhor do pessoal. Que era impossível.
3: Gente, vai ficar em São Paulo, especificamente vai ficar em Itu, tá bom? Mais ou menos 1h10, 1 hora da capital.
1: Que da hora, não vai precisar de passaporte pra ir no parque!
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1: Mix 643, Rádio Love Nacional, falando de amor hoje, Detonautas, essa música ficou demais. E olha, galera, hoje, aqui comigo e com o Caco, tem ela, a Isabelle, né? Ela que é produtora de conteúdo também, faz muita coisa. Passa o seu arroba pra galera te seguir, Isa.
2: Pessoal, me acompanhem lá, é Isa Dervalho em todas as redes sociais.
1: E a gente tava falando aqui sobre a história, né, da Cacau Show. Ela contou uma aqui que eu não sabia que existia. Por isso que eu falo, colem na live.
3: Ó, o amor te leva pra lona, o amor te leva pro céu, mas também te leva pro sucesso dos negócios.
1: Exatamente. Tem muita história que é só na live, galera. Entra aí, youtube.com/radiomixfm. A gente vai pro intervalo e volta com o seu áudio. Conta aí, onde o amor já te levou.
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0: cedo. O que aconteceu na BR-070? Nesse horário ainda tem congestionamento, reflexos dessa ocorrência. E nem adianta seguir pela reversa porque também está sobrecarregada. Isso por conta do aguardo à finalização da perícia. O motorista pode descer pelo pistão norte, depois via de ligação QNL e QNF. 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
0: Meus amores, estamos falando de amor aqui no programa hoje. Eu, Cabo Grandino, nossa apresentadora, a Isabela De Valle, também nossa convidada de hoje. Já trouxe a história da família dela, né? Ela é filha do cara da Cacau Show. A gente falou do parque. Inclusive, galera, quem perdeu, entra lá no youtube.com/radiomixfm, que a Isa trouxe várias coisas pra gente aqui, várias informações. E agora chegou o momento da gente ouvir o nosso Brasil. Vamos, Isa, vamos, Caco.
1: Agora, show de áudio.
0: Vamos saber o que ela tá
2: dizendo.
0: Oi.
2: Como hoje o tema é amor, posso falar que eu estou junto com a minha companheira há 16 anos. Eu a conheci quando eu tinha 13. Nós somos os primeiros relacionamentos dos dois. Ela é meu primeiro relacionamento, sou o primeiro relacionamento dela. Tivemos todas as experiências que podemos ter juntos. Temos hoje 3 filhos e somos casados há 11 anos. Essa é a nossa história.
1: Demais.
2: Somos muito felizes e hoje, inclusive, mudamos de país, moramos nos Estados Unidos. Porém, todos os dias acompanhamos vocês. Um beijão pra vocês, galera.
0: Olha ele.
3: Eles estão
0: internacionais. A audiência qualificada nossa.
1: A audiência é muito qualificada, mas você vê que o primeiro amor pode ser o amor eterno, né?
0: É verdade.
1: Só uma gêmea.
0: Acho que poucas pessoas, né, Isa, têm essa chance. Vamos parar pra pensar o primeiro amor?
1: Muito, né?
0: É verdade. Vocês têm que fazer um programa desse. Vou fazer um programa desse um dia.
3: O primeiro amor.
0: Fiquei com meu primeiro amor e tô até hoje. Três áudios. Vão chegar 3 áudios só. Acho que tô brincando. Vamos
1: Será? Tô desiludido assim.
0: Vai, vamos lá.
4: Fala, Giza. Fala, Caco. Beleza? Sou Lucas de Alagoas.
0: Fala, rapaz.
4: Então, o amor me levou na minha melhor fase, meu. Que é a fase de pai, cara. Eu acho que...
3: Ai, que fofo.
4: Claro que o amor me levou ao meu amor, né? Que é a minha esposa. E a minha esposa, que é o meu amor, me levou a um amor maior ainda. Que é meu filho, né? Que tá fazendo um aninho agora, dia 22, é o Dante. E o amor é tudo, meu. O amor é a base, é... Meu, é tudo. Só isso que eu tenho que falar. É isso. Beijo a vocês. Valeu. O programa de vocês é show.
1: Valeu. Tamo junto.
3: Beijo pra você e pro Dante.
0: É, parabéns pro Dante.
3: Pequenininho.
1: Aliás, esse deve ser um amor que é insuperável, né? Amor de pai pra filho deve ser espetacular. Espero sentir ele um dia, em breve.
0: Você é assim com seu pai, com a sua mãe, Isa? Tipo, muito conectado assim mesmo?
3: Não, insano.
0: É insano?
3: É insano.
0: Porque tem uma fase que a gente vai ficando adolescente, a gente vai ficando chata, né?
3: Eu nunca perdi. Eu nunca perdi, eu ainda sou bebezinha dos meus pais. E tipo assim, pra mim, eu sou muito... Eu honro pai e mãe.
0: Uhum.
3: Então eles são tudo de verdade, de coração. São os amores da minha vida. Tipo assim, meus melhores amigos é meu pai e minha mãe. Se eu não tô perto, eu sinto falta. Prefiro a companhia deles. Porque geralmente você cresce, você começa a dividir mais seu espaço com outras pessoas. Eventualmente com um grupo de amigos, festa, enfim... Cara, eu vou falar que eu sou 98% das vezes é meu pai e minha mãe. Minha
0: que
3: companhia,
0: lindo.
3: Meu fechamento.
1: Caseira total.
0: Caramba.
3: Caseira total.
0: Ah, é
3: meu pai, minha mãe, meus cachorros, meu amor.
0: Aí já era, tá ótimo. O amor é isso, vamos de áudio.
1: Bora.
5: Oi, gente, boa noite, tudo bom?
0: Boa noite.
5: O amor já me levou a me mudar de cidade sem... E morar com uma pessoa que eu quase não conhecia pessoalmente. Essa pessoa é minha amiga, minha melhor amiga.
0: Legal.
5: A gente começou a faculdade e não deu uma semana de aula, já entrou a pandemia. Só que aí, quando tava tudo voltando, a gente decidiu, vamos morar junto, eu e você? E assim, a gente se conhecia virtualmente, mas não se conhecia presencialmente. E foi a melhor época da minha vida, eu morro de saudade de morar com ela. A gente se deu muito bem. Eu sou madrinha de casamento dela, ela é madrinha de casamento minha. A gente trabalha juntas hoje. E ainda bem que eu fui confiando, né, nesse instinto. Me levou a mudar de cidade pra fazer uma outra faculdade. Mas eu conheci ela.
0: Ela falou uma coisa que é um instinto, né? A gente tem que seguir mesmo, cara.
1: Tem que.
3: E relações da pandemia, cara, eu também. Eu tive uma amiga que eu fiz na pandemia. Eu tava na... precisava de um lugar pra tomar banho. Eu falei, Flora, tô indo pra tua casa agora. Aqui, antes de vir aqui, que ela mora perto aqui. Juro, é a amizade da pandemia. O amor da amizade, ele é uma coisa muito importante na vida.
0: E nada tem a ver com o tempo, vocês já repararam? Tipo assim, muita gente acha, não, tem, eu conheci ontem. Você pode amar sim, tem gente que fala que isso é ser emocionado ou emocionada. Às vezes não, às vezes a conexão é tão real que parece coisa, sei lá, mano.
3: Pô, agora... Foi o que eu te falei, você descobre que tá faltando uma parte sua que você não sabia.
0: Você não sabia, é.
1: É verdade, porque o meu relacionamento atual começou na pandemia também.
0: Exato. É
1: Foi logo ali, já entrou ali, a gente já ficou junto e falou, ah, então vamos continuar aqui, tá bom.
0: Não dá pra explicar. É isso,
1: ótimo.
0: Vamos de áudio.
6: Oi, Giza. Oi, Caco.
1: Olá.
6: Boa noite. Aqui quem fala é a Thaís. Sou do Rio de Janeiro. E falando sobre o amor, né? O amor, nossa, me fez quebrar muita cara. Já sofri demais. E hoje meu atual amor e eterno amor, ele me fez uma pessoa muito melhor. Muito melhor em todos os sentidos. Eu sou louca por ele, já estou há nove anos com ele. Sou louca, louca, louca por ele. Marcos Miranda, te amo!
3: Gente, do amor! Esse amor! Marcos Miranda tá sendo amado em voz alta, hein?
0: Nossa, mano, o Brasil sabe que você é amado, cara.
1: É.
0: É raro isso.
1: Agora não dá pra você falar diferente, que a hora que chegar em casa vai ter que, né? Chegar junto.
3: Agora eu tenho uma pergunta pra vocês. Você viu que ela falou que o amor quebrou muito a cara dela antes até chegar, né? Verdadeiro amor. Existe amor certo, existe amor errado?
0: Uau!
3: É uma pergunta.
1: Fica a reflexão. Aliás, se a galera quiser mandar no áudio também opinião, acho válido.
0: Eu queria falar sobre isso.
1: Ah, então fala. Filosofia chegou.
0: Filosofia chegou, Brasil! Hoje, bora! Não, mas é sério, eu concordo com essa reflexão que ela trouxe, porque muita gente costuma falar assim, mano, nada a ver essa pessoa que eu me relacionei, mas essa pessoa te preparou pra onde você tá, cara. Não existe amor errado. Existe o amor que você precisou viver pra ser melhor e deixar outra pessoa melhor também. A gente precisa passar pelas pedras pra simplesmente ser a nossa melhor versão. Você já viu alguém ser bom sem tentativa e erro?
1: Eu tô começando a refletir sobre isso, que eu falei da história, né? Quando eu tava ali no terceiro colegial, que eu era apaixonado, deixei de ficar com uma galera, não sei o que lá. Eu acho que sim, acho que me ensinou a não ser otário!
0: Otário, Caco, é isso! Mas esse negócio de tentativa e erro é muito real, sabe por quê? Por isso que eu brinquei aqui. Será que alguém, muita gente encontrou o primeiro amor e ficou, né? Como será isso? Porque não teve tentativa e erro, teve só... um acerto,
3: então,
0: cara.
3: Então, eu não sei. Porque, ó, por exemplo, teve meus pais, né? Que eu não vi. Mas o meu irmão e a minha cunhada, eles são o primeiro amor um do outro. Eles estão juntos há 7 anos e amor de escola.
0: Caramba, vamos casar, vamos ficar juntos.
3: Se Deus quiser. 7 anos,
0: é?
3: E o que eu noto é que você tem que ter a disposição. Não é que você não erra e aprende. É que tem que ter a disposição pra errar e aprender juntos. Então, é muitas versões. E você tá disposta a perdoar uma pessoa, porque você precisa saber, quando você quer amar uma pessoa por muito tempo, você precisa saber perdoar, porque eventualmente vai pisar na bola, ou você, e o perdão tem que ser verdadeiro, né?
0: E é real, Isa. Outro dia eu falei aqui na rádio, né, pra todo mundo, que o mais difícil pra mim, assim, nos relacionamentos, é você amar. Se você amou, a chance desse relacionamento acabar é só tua e do teu parceiro, meu irmão. O mais difícil é conseguir o que é amar de verdade. Então você tem que cuidar, igualzinho regar uma planta mesmo, cara.
1: Mas o que ela falou com relação ao perdão também é difícil, porque muita gente fala, não, tem que perdoar, né, isso aí faz parte da vida, as pessoas erram. Falar é muito fácil, dependendo do que a pessoa fez. O perdão demora pra você absorver, pra você realmente aceitar ele de fato, sacou? Verdade, e conseguir seguir adiante, mas...
3: E as pessoas erram sem saber, então não tô nem falando, tipo, ah, é aquela pessoa que erra de erro errado mesmo. Às vezes, tipo, é a expectativa que um tem, que o outro não sabe, aí frustra, aí fica chateado. São, sabe, é tanta coisa. E aí, você tem que estar disposta também a viver várias versões dessa pessoa. Isso também é muito doido, porque eu fico pensando, pra você se tornar a sua melhor versão, você tem que passar por várias, e pra ter um amor que persiste tudo isso, o amor tem que ser persistente, né?
1: Tem, com certeza.
0: Vale, Isa.
3: Yeah.
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0: louco.
1: Tá louco.
0: Tá tão legal.
1: Mandaram aqui.
2: Eu vou sentir muita falta.
1: O Sorchetti, Sorchetti Wesley aqui. O Brasil merece esse trio. Estou amando o programa. Mandou um beijo pra você aqui também, Isa. Parabéns, Isa. Que Deus abençoe sempre. Pô, dicas sensacionais.
2: Deixa eu mandar um beijo especial pro Wesley, porque a gente se fala. Ou melhor, é, a gente conversa muito no Instagram. Ele é muito presente lá nos meus posts, então. Muito obrigada, viu, Wesley, por me acompanhar.
0: Pra quem chegou agora, que o rádio é assim, galera, hoje a gente bateu um papo com a Isabela Del Valle, ela que é criadora de conteúdo, fala sobre tudo nas redes sociais, faz muito conteúdo também falando da história da família dela, da Cacau Show, conteúdos com o pai, empreendedorismo. Ela também tem ótimas dicas de relacionamento. Ela deu várias aqui na live. Isa, pra sua idade, você olha, não é que você reflete, menina?
1: É verdade, né? Já fez altos alunos.
2: Tem que colocar a cabeça pra pensar, né?
0: Tem que colocar a cabeça pra pensar, gente. Tem que refletir. Às vezes a gente não precisa viver pra aprender. Se a gente observar, a gente já aprende bastante, viu? Não é verdade?
1: É até uma coisa que eu aprendi com ela.
2: Principalmente quando você observa pessoas, sabe, mais velhas, o dobro da cidade.
0: Chamou o cabo de velho.
1: Nossa, chamou de
0: velho.
1: Mas posso falar?
2: Você falou que ela ia me dar a bola pra cortar. Eu
1: entendi.
0: Isa aprendeu, mano.
1: Mas agora eu vou mandar outra. Ela falou, pô, né? Tem que botar a cabeça pra pensar. Na sua idade eu nem pensava, eu só ia.
0: Nossa, o cabo só ia.
1: Aí eu me tropeçava aí, fazia um monte de coisa, ia parar na lona.
0: Galera.
1: Já é outro rolê.
0: Meus
1: é
0: amores, rolê. Todo mundo seguindo a Isa nas redes sociais em 3, 2, 1. Qual que é o seu arroba, Isa?
2: Isa Del Valle em todas as redes sociais. Vocês serão muito bem-vindos.
0: Isa, quando começar o parque, quando abrir o parque, você vem aqui?
2: Vem, lógico. Eu volto. Eu volto e trago meu pai. Posso?
0: Duvido.
1: Duvido.
0: Não, agora.
2: Eu trago o Xandones. Eu trago o Xandones. Tá lógico.
0: Vamos combinar a mesa, porque a gente brincou aqui falando sobre vários assuntos, mas a gente sabe que a gente tá prestes a receber um parque incrível que vai colocar muita família pra se divertir. Que a gente não vai precisar mais pegar avião, nem tirar passaporte, muito menos visto, pra simplesmente fazer o que a sua mãe falou lá atrás quando ela foi a primeira vez na Disney. Vai existir um lugar aqui no nosso país, no nosso Brasil, que você vai poder se divertir, sorrir, ser feliz, entrar no mundo da magia e viver coisas incríveis que a Cacau Show vai proporcionar, né? Que é o parque da Cacau Show. Quando? Quero data,
2: Cacau
0: Isa.
2: Parque. Rufem os tambores.
0: Pó, pó, pó, pó, pó, pó, pó, pó.
2: 2027.
0: Gente,
2: final de 2027,
1: tamo
2: aí.
1: É logo ali.
0: Então é logo ali. Ô, Isa, volta então, tá?
1: Nossa.
0: Eu sou pai, vamos falar desse parque.
1: Vamos falar desse parque, não. Eu ia fazer um desafio aqui, mas aí os caras da NX me matam. Tudo bem. Deixa
0: o que é, cara?
1: Não, deixa eu.
0: Já pensou?
1: Não,
0: você
1: espera. Não,
0: já
2: Eu entendi.
0: Tudo.
2: Eu não quero falar nada pra vocês, mas ele já abriu 3 shows, inclusive agora em junho vai abrir show Capital.
1: Capital?
2: Pô, ele já tocou com o Dinho.
1: Eu?
2: Não, meu pai!
1: Ah, seu pai?
0: Então agora fala o NX Zero, é esse cara falando.
2: Olha lá, eu chamo ele pra tocar com vocês.
1: Vamos fazer uma canja.
0: Lembra
1: também.
0: Que ele tinha uma banda?
2: Lógico,
1: é verdade, é roqueiro. O que, que seu
2: ele
1: pai
2: é
1: toca?
2: Ele canta, ele também
0: dança?
2: Toca guitarra. Se pedir muito.
0: E faz chocolate.
2: E faz chocolate.
0: Mano, isso é muito legal. Então, com vocês, na abertura do Cacau Park, NX Zero, fit o dono do Cacau Park.
2: Alexandre Costa.
0: Mais Alexandre Costa, mais a galera da Mix, mais vocês do outro lado. Tá bom, eu lancei aí, vai que acontece.
1: Vai que, né? Vai que,
0: poxa,
1: né?
0: Entre razões e emoções, a gente pode fazer valer a pena, não é, Isa?
2: Com certeza.
0: Gente, obrigado, queria agradecer a todo mundo. Isa, foi um prazer receber você aqui.
2: Ai, gente, muito obrigada. Minha primeira rádio.
0: Primeira começou na melhor, agora ela tá ferrada. Calma,
1: a régua tá.
2: Já tô animada.
1: Vou te falar que a régua é alta,
0: ai,
1: viu?
0: A régua agora subiu. E siga a gente nas redes sociais mais uma vez, da Isa.
2: Isa Del Valle.
0: O meu é o giza.on, G-I-S-A.on.
1: E o meu é arroba Caco Grandino com C, hein? Caco Grandino, C-A-C-O Grandino.
0: Meus amores, hoje tô saindo de férias, eu volto daqui a pouco, deixo vocês na excelente companhia do nosso amigo queridíssimo Roberto Reis, que vai fazer o mix tudo aqui junto com o Caco. Eu vou indo nessa porque eu vou casar amanhã. E se eu te contar um negócio, você não sabe, Isa?
2: E a gente não falou do seu casamento?
0: Não, mas eu vou casar. No Instagram a galera vai poder acompanhar giza.on. Sabe o que vai ter no meu casamento? Fundida Cacau Show. Você acredita, Brasil? Pois é, a vida imita a arte, ou a arte imita a vida. Tem que ter amor, tem que ter chocolate.
2: Não tem como, é o melhor fundir.
0: É, desculpa, todo mundo desculpa, falou, desculpa aí, vamos comer chocolate amanhã, tá bom, Caco?
1: Fechado.
0: A gente vai lembrar desse programa. Gente, beijo, eu volto logo, tá? Aproveitem bastante esses dois homens, os dois homens da minha vida.
1: Aliás,
0: Reis e Caco.
1: E não sai daí, porque daqui a pouco tem o que querer.
0: Beijo no zap com o Roberto Reis, já manda lá, 11 983 408 1000. Beijo.
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0: de volta agora com o nosso último giro de mobilidade de hoje, falando do tráfego congestionado na EPGU para quem vai sentido Guará 2, desde a conexão com a EPAI e segue até o balão da entrada da cidade. O motorista que deixa o Sudoeste pode seguir pelo setor policial, depois passar por trás da rodoviária interestadual, conectar com a EPI e acessar a cidade pela QE46. 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

0: Dinamite. Brincadeira, é só pra aproveitar aqui o Taio Cruz com Dynamite no melhor mix do Brasil. Espero que o seu final de semana seja incrível. Bom, a trilha sonora você vai deixar aqui por conta da Mix. A gente já preparou um final de semana incrível pra você, cheio de presentes, músicas bacanas, programas especiais. Aliás, falando em programas especiais, hoje, a partir das 11 da noite, você não pode perder o Prismatic. Cara, a elite da música eletrônica mundial tá aqui na Mix. Porque o Tiesto trouxe o seu programa pra cá. Sexta tem o Tiesto, sábado tem o Alok, também tem o DJ André Werneck. Bom, enfim, só coisas legais. Deixa eu te falar que tem presente também. 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E aproveitando também, às 8 da noite tem o Pede no Zap. Que música que você quer ouvir, que tem a cara do final de semana? Conta pra gente, já vai dar um gás quando ouvir a música, né? 11983408000, mensagem de voz com o seu nome, de onde você tá ouvindo a Mix. E esse som bacana, agora é contigo.
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0: Preparando o Pede no Zap, vai começar daqui a pouquinho. Então já manda uma música bacana que tem a cara do final de semana aí pra gente ouvir. 11 983 408 mil, nessa mensagem de voz. Eu quero saber quem você é, de onde você está ouvindo a Mix e esse som bacana. Posso contar contigo? Por favor, nunca te pedi nada. Brincadeira. Fone de ouvido da Aiva, que presente, nota 10 de 10, hein? Andréa de Jesus, o final do seu telefone é o 5022. O papo é contigo, Andréa. Parabéns. Presentaço já é seu, a equipe da Mix vai entrar em contato.
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0: Deixa eu te contar, atenção, hein? A Apple Music divulgou a data de estreia de um especial da Lady Gaga, que vai estrear na plataforma. Sim, minha gente. O especial foi gravado durante um show que a Mother Monster fez em Nova York, nos Estados Unidos, ainda com a turnê do disco Mayhem. E essa apresentação da Gaga foi gravada em janeiro. E agora vai chegar o streaming, para alegria dos fãs da mamãe. O especial da Lady Gaga vai estrear na plataforma da Apple Music no dia 15 de maio. Essas e outras notícias na nossa casa da internet. Vai lá quando você puder. 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
0: Sim, é um programa feito por você, melhor ouvinte do Brasil. Uma ótima noite. Vem final de semana, seu lindo. Vem que a gente vai te usar até o último segundo. Vamos. A trilha sonora é da Mix. Fica com a gente aqui. Leva aí pra onde você for. Você não vai se arrepender. Nunca se arrepende, né? E agora, até as 9 da noite. Todas as músicas que a gente curtir são as que vão chegar pelo nosso zap, que é o 11 983 408 mil. Mensaginha de voz bonitinha. Você todo dia manda uma mensagem de voz no zap, é ou não é? Você não vive sem o zap. Manda então, se som bacana pra gente rolar. Oi, boa noite, quem é?
2: Boa noite, Rádio Mix. Boa. Aqui é o George Armani, de Juiz de Fora, Minas Gerais. Ó, musiquinha boa pra sexta-feira, podia ser David Guetta, hein? Boa. Então, gente, solta pra nós essa música top aí. Qualquer uma aí de vocês, é isso mesmo. Obrigadão, hein?
0: Aquela com cara de sexta-feira. Agora, George Armani é nome de rico, muito rico.
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0: Opa, nosso número é 11 983 408 mil. Aliás, foi pra esse número que o Alexandre, que é motorista por aplicativo em São Paulo, mandou uma mensagem. Motoristas por aplicativo que dão uma carona pro som da Mix, muito obrigado. Vocês são 5 estrelas, um bom final de semana pra vocês. Marcos Vieira, de Cuiabá, Mato Grosso, tá com a gente. A Tereza, de Belém do Pará. O Gabriel, mora em Araxá, Minas Gerais. Quanta gente bacana. E tu, tá por onde? Vamos ver o quê?
2: Boa noite, Mix FM. Aqui é o Luiz, falando de Borda da Mata, sul de Minas. Manda aí pra gente o som do Raimundos, Mulher de Fases. Boa. Valeu, Mix FM.
0: Receba.
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0: Janeiro.
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0: Você mora por onde? Conta pra mim uma mensagem de voz com a música que você quer ouvir, não esqueça do seu nome, tá bom? Um abração pro Benedito de Campinas, o Luiz Felipe de Paranaguá, Paraná. Daniel tem Sorocaba, Evelyn em Minas Gerais, tá ouvindo a Mix pela Alexa. Alexa, tocar Rádio Mix. Manda ver.
2: Olá, boa noite, boa. Rádio Mix. Aqui é a Marcelle de São Vicente, litoral, Baixada Santista. Oi, a música do meu fim de semana é Single Lady, Beyoncé. Vamos beber que a mata é difícil.
0: Muito bem, muito bem. Apoiado.
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0: vocês agora, ó.
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0: Tá com seu celular, seu smartphone na mão? Então manda uma mensagem de voz rapidinho, falando teu nome, de onde você tá ouvindo a Mix nesse Brasil grande de meu Deus, esse som que é a cara do final de semana pra todo mundo ficar feliz. Tô esperando, manda ver.
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2: Diego Barone indicando agora pra você a série animada Invencível do Prime Video, que ganhou a sua 4ª temporada. É um desenho adulto baseado nos quadrinhos do mesmo criador de The Walking Dead, tá? Que conta a história de Mark, filho do super-herói mais poderoso da Terra, o Omni-Man. Aos 17 anos, seus poderes se manifestam e ele resolve se tornar um herói também, mas acaba descobrindo que seu pai é um alienígena infiltrado em nosso planeta com a missão de conquistar. E aí acontece o inevitável confronto de pai contra filho numa primeira temporada ótima que choca você logo no primeiro episódio. A segunda temporada, apesar de um pouco mais lenta, tem uma narrativa melhor, falando de trauma e amadurecimento. Agora, a terceira é o ápice, principalmente por causa da invasão alienígena e da introdução de um vilão impactante que deixa tudo muito intenso. É uma animação pesada, tanto nos temas quanto no que eles chamam de violência gráfica. Um pouco exagerado, talvez, mas como o objetivo é desconstruir o tema super-herói e humanizar com realismo, então até que faz sentido, e o traço da animação tem aquele gostinho de desenho clássico, sabe? Essa nova temporada começou com tudo e mostra o Mark tentando seguir em frente depois de tantas tragédias na sua vida, a relação dele com o irmão e com a namorada, os dois poderosos também, e ele já começa tomando decisões erradas. A série Invencível é do Prime Video. Me segue no Instagram para mais, @ Diego Barone no ar, e lá tem um link do canal Kryptonita no YouTube, onde eu apresento vários conteúdos desse universo.
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9: Simbora atualizar o clima, a temperatura nesse momento é de 22 graus, o céu tá limpo e até o final de hoje a temperatura ainda cai para 20. Pela madrugada de sexta-feira, bate a mínima de 18 graus e à tarde a máxima de 27, de acordo com o IMET. A umidade vai variar entre 40% e 90%. Pelo período da manhã, o céu fica ensolarado, com poucas nuvens, mas permanece nessas mesmas condições pelo período da tarde também. 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

0: Mix do Brasil, ó. Ouviu aí? Final de semana chegou, gente.
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0: Já bateu na porta, a gente já deixou entrar. Pode ficar melhor ainda se você mandar sua música aqui pra gente rolar, né? Demorou, até as 9 da noite, tem tempo ainda. Faz a programação do melhor mix do Brasil. 11 983 408 mil é o nosso zap, manda aí.
2: Fala, galera da Mix, sou o Henrique, falo aqui de Atibaia. Gostei de ouvir o Skank. Quero dedicar essa música aí pra uma amiga minha chamada Marcele. Manda um salve e um abraço pra ela. Amiga. É nóis, Mix, valeu.
0: Amiga.

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1: Bom, final de semana já bateu na porta, já estamos curtindo o final de semana especial, domingão, Dia das Mães. Pra você que tem a sua mãe presente, então aproveita pra ficar pertinho dela. A gente não sabe até quando a gente vai ter a nossa mãe aqui. E pra você que já tem a mãe em outro plano, só as boas lembranças, não é verdade? Bora pedir música então? Faça como a Ellen. Tá no trânsito em São Paulo, dando uma carona pro som da Mix. Obrigado, querido. Um beijo pra você e bom final de semana. Jonas é motorista de carga em Teresina, Piauí. O Fael Vasconcelos está em São José do Rio Preto. Arthur, Belém do Pará. O Arthur é motorista por aplicativo nas ruas de Belém. Obrigado, querido. Valeu.
2: Boa noite, Mix. Inácio de Itacoaxetuba. Toca Pet Switch, Lose Control. Valeu.
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1: A gente curtiu, gostou? Essa é a vibe da Mix no seu final de semana. Sim, já estamos com o pé no final de semana. E a música que representa aí o sabadão e o domingão pra você, que, né, leva mais o astral ainda, conta pra gente. 11 983 408 mil.
2: Oi, boa noite. Oi. Meu nome é Emily. Eu tô escutando o Rádio Mix daqui da cidade de Catanduva. E gostaria de fazer um pedido junto com meus amigos, escutando Lady Gaga, Abracadabra.
1: Oh, Mother Monster, paulada.
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0: deixa eu te lembrar, daqui a pouquinho às 10 da noite já tem o Esquenta, o DJ André Werneck vai chegar com o Mix Electro Hits, e às 11 da noite o André vai passar um bastão para o Tiesto com o Prismatic. Então é tudo nosso.
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2: Está no ar a voz do Brasil. As notícias do governo federal que movimentaram o país no dia de hoje.
3: Boa noite.
4: Uma boa noite para você que nos acompanha em todo o país.
3: Sexta-feira, 8 de maio de 2026.
4: E vamos ao destaque do dia: investimento em energia.
3: São 130 bilhões de reais para melhorar a distribuição de energia elétrica no país até 2030. Gabriela Noronha.
5: Foram renovados os contratos de concessão de 16 distribuidoras de energia elétrica. A renovação dos contratos beneficia cerca de 42 milhões de residências no país.
4: E anunciado também, Luz para Todos vai chegar a mais 233 mil novas famílias.
3: E ainda, rendimento médio mensal do brasileiro alcança o maior patamar da série histórica desde 2012.
4: O valor tem crescimento de 5,4% em 2025 e chega a R$ 3.367, Graziela Bezerra.
6: O aumento da oferta de trabalho foi o que mais puxou o incremento da renda.
3: Você vai ouvir também serviços públicos na mão.
4: GovBR alcança a marca de 500 milhões de assinaturas eletrônicas.
3: Saiba como proteger sua conta e evitar golpes virtuais. Cleide Lopes.
7: Você pode acessar na plataforma serviços digitais que vão ajudar a proteger seus dados contra golpistas.
4: Hoje, na apresentação da Voz do Brasil, Mariana Jundubinas
3: e
4: Bruno.
3: E acompanha a gente ao vivo. Acesse radiogov.ebc.com.br ou o canal Gov na sua TV aberta.
4: 130 bilhões de reais em investimentos para modernizar a distribuição de energia elétrica no país até 2030.
3: O anúncio foi feito em evento que contou com a presença do presidente Lula.
4: O objetivo é melhorar a qualidade dos serviços prestados à população e incentivar o desenvolvimento e a geração de renda.
5: Foram renovados nesta sexta-feira os contratos de concessão de 16 distribuidoras de energia elétrica em 13 estados do país. Os contratos devem viabilizar cerca de 130 bilhões de reais em investimentos até 2030. Esses recursos serão investidos em projetos de modernização da rede, expansão de linhas de distribuição e aumento da capacidade de resposta a apagões e eventos climáticos, por exemplo. Segundo o ministro de Minas e Energia, Alexandre Silveira, os contratos agora incluem novas regras para melhorar o atendimento ao consumidor.
8: O objetivo é proporcionar atendimento mais eficiente, mais rápido, mais respeitoso aos consumidores de energia brasileiros. Bairros mais pobres terão o mesmo padrão de qualidade que os bairros mais ricos.
5: A renovação dos contratos beneficia cerca de 42 milhões de residências no país. Além disso, a expectativa é de que sejam gerados mais de 100 mil empregos.